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0: Na primeira do seu rádio, 21 e 2.
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2: Até as 22 aqui na mais querida e mais ouvida. Amanhã às 8 da manhã tem Passando a Limpo com o doutor César Nemer. 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Vamos lá, tem ouvinte para falar? 3542-1017. Boa noite. Vamos abrir, porque senão não falar.
3: Boa noite, tudo bem? Eu mandei de matemática para o meu telete, meu irmão André, Luciano, Pindano, meu irmão Celso, meu irmão Luciano. É Pinterete, eu quero ver morrer, Alberto Rocha, para ser da Rádio Cultura. É diferente, é feito louco.
2: Feito louco, tá anotado.
3: Fico com Deus, Alberto Rocha.
2: Você também, meu irmão.
3: Feito louco.
2: Tá bom, eu vou tocar, tá bom? Saudoso Edinho. Vamos tocar, claro. Cultura, boa noite.
4: Humberto Rocha, boa noite.
2: Boa noite.
4: Aqui é da Rua das Viúvas.
2: Ei!
4: Manda um alô aqui pra Barça do Pano, na Rua das Viúvas, porque tem muita viúva. E se você puder tocar a Saga do Vaqueiro, eu sei que a Saga do Vaqueiro é 10, quase 10 minutos.
2: Muito grande.
4: Se você puder tocar, beleza. E se você não puder, também pra oferecer. Ele é o Cioso, minhas cunhadas, noras, irmão. Cunhados, todos daqui de Barra do Tabapuã. É Rua das Viúvas, porque tem muita viúva aqui. Viúva mesmo.
2: Então não dá pra morar nessa rua,
4: fique
2: não.
4: Com
2: hein?
4: Deus, que Deus te abençoe. Amém. Hoje, todos os
2: amém,
4: dias. Que
2: todos.
4: Nossa Senhora da Aparecida te proteja. Todos nós
2: assim
4: e todos os
2: produtores
4: da cultura. Vocês são nota mil. Olha, eu fico ouvindo muito a patrulha dos municípios.
2: Ah, legal.
4: A missa todo domingo.
2: Bacana.
4: Que é bom demais.
2: Sem dúvida.
4: É Passando a Limpa.
2: Que legal.
4: Com César Mendes. Todos os locutores são nota mil. Vocês moram no meu coração.
2: Ah, recíproca é verdadeira
4: Deus.
2: Também.
4: Fique
2: com Deus, minha querida. Vamos lá, tem um ouvinte pra falar aqui. Humberto, é uma música bem bonita aí. Diferença, eu vou fazer aniversário dia 28 de setembro. Ó, que legal, depois de amanhã, segunda-feira. Ofereço também para o meu esposo, Romário, para a filha, Priscila, para você, Humberto, para todos os ouvintes da Rádio Cultura. Mas ela não falou o nome da... Ah, tá, falou aqui, ó. Maria José, um abraço, parabéns antecipado, que Deus Nossa Senhora te abençoe rica e abundantemente, tá bom, minha irmã? Vamos lá, tem ouvinte para falar. Cultura, boa noite.
5: Boa noite, Rádio Cultura. Manda alô para mim.
2: Claro.
5: Uma música de Genevo Silva, a Morena Vestido Preto. Podia tocar para mim? Manda alô para mim aí. Sou Edente Funil, me mudou, sou baixo funil. Manoel, boa noite. Sou Edense do Funil, me mudou, sou Espírito Santo. Valeu, boa noite.
2: Valeu, Edense, um abraço.
5: As horas da cultura.
2: Deixa com nós, Morena do Vestido Preto. Deixa eu anotar aqui, Morena.

0: Vestido é roupa por excelência da mulher, né? Fica muito bonito, você tá doido. Vamos lá. Tem ouvinte pra falar. Cultura, boa noite. Não, esse não, peraí. Agora sim. Cultura, boa noite.
1: Fala, Betinho. Boa noite, tudo bom? David de Goiânia. Betinho.
0: Oi.
1: Mandar um alôzão aqui pro meu avô, o Chico Leite, também pro meu tio Osírio, você aí da Cultura FM, pra galera que tá curtindo igual eu, né? Através do aplicativo, para os motoristas por aplicativo, e queria pedir a música da banda Gangue Brasil.
0: É, eu acho que repetiu o áudio do nosso amigo.
1: Obrigado pela companhia. Tá com a gente até as 10 da noite. Tamo junto e misturado por aqui.
0: Ele deve ter apertado duas vezes. Um abraço, David. Valeu. Obrigado da participação. Um abraço pra todos os motoristas. Humberta Lúcia, da Fazenda das Flores. Ofereça pra minha família: Santa Maria de Cima, para os meus irmãos, todos os sobrinhos, pro José Augusto, o Everaldo Fardim, o Cláudio Santos, a Vera Dalvi, a dona Teonila. Uma noite abençoada. Deus acompanhe sempre contigo. Manda um alô para a caravana dos amigos de Cachoeiro de Itapemirim. Legal. Boa noite, amigo. Que saudades. Estou em Cachoeiro com Kleber na Unimed. Tem mais de um mês que estou fora de casa. Quem é, hein? Nós temos que ver aqui. Rosemary Reboli. Ô, Rosemary, vai dar tudo certo, minha irmã. Põe na mão de Deus. Jesus é o médico dos médicos e com certeza ele já fez a obra, tá bom? No tempo dele. Às vezes a gente não entende porque a gente quer que seja no nosso tempo, mas Deus tem o tempo dele, né? Então é só a gente ter fé e acreditar. Vamos lá, mais uma participação. Cultura, boa noite.
2: Boa noite, Humberto Rocha. Toca aquela música do Rick Renner aí, filha. Oferecer pra minha filha Sueli lá em Graúna, Marataís. Fala pra ela que eu amo muito ela. Tchau, obrigado.
0: Tchau, obrigado.
2: Valdeir do Independência.
0: Ô, Valdeir, um abraço pra você. Humberto, manda um alô aqui pro Sansão, do Bradesco, a Júlia, pra todos que lá trabalham. Uma música do Jeronildo Sansão. A toda a família Sansão de Castelo, pra vocês aí da rádio. Então tá ótimo. Vamos pôr moda na conversa, então. Vamos lá.
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5: Alô, Goiânia!
6: Tamo chegando!
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0: você no seu carro nos dando uma carona, você que tá trabalhando, você que tá descansando, você que tá festejando. 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Vamos então às últimas participações de hoje. Cultura, boa noite.
1: Olá, Humberto Rocha, boa noite. Toca pra nós, Gino e Geno, Churrasco de Paixão.
0: Churrasco de Paixão.
1: Cida, já se guarda. Grande abraço. Outro. Até mais.
0: Até mais, se Deus quiser. Churrasco de Paixão. Deixa eu matar aqui. Muito bem, vamos lá. Cultura, boa noite.
2: Boa noite, Humberto Rocha. Bom final de semana.
0: Obrigado.
2: De sábado abençoado.
0: Amém.
2: Manda um alô aqui pra Eliels, Dona Lúcia lá da Rua da Fumega, pra Dona Iosa, todas as famílias nossas aqui, abençoadas por Deus.
0: Amém.
2: E vocês aí também da cultura. E manda a música aí, Alemão do Forró, Moreninho.
0: Moreninha.
2: Moreninha. E Teodoro oferecendo essa música pra Dona Lúcia lá da Rua da Fumega, da Rua das Viúvas lá. E pra vocês aí também, o locutor aí da cultura pra vocês também.
0: Tá bom,
2: Deus abençoe você.
0: Amém, nós todos. Bom, vamos encerrando as nossas participações por hoje, porque a gente tem que terminar o bloco musical, né? O povo quer ouvir moda. Vou aproveitar aqui e mandar um abraço especial pro nosso amigo Ângelo Gava e a sua família estão ouvindo a gente. Obrigado, Ângelo. Um forte abraço. 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

nós vamos encerrando a nossa participação hoje, agradecendo a Deus, nosso Pai, pelo dom da vida, por nos permitir estar aqui, né? E agradecer a você, especialmente, também, que nos autoriza aí chegar na sua casa e ficarmos juntos através das ondas da 101,7, a rádio que aproxima a gente. Olha, amanhã às 8 da manhã tem Passando a Limpo com o doutor César Nemer. Antes tem a Santa Missa direto da Igreja Matriz Nossa Senhora da Penha. Se Deus quiser, amanhã também às 8 da manhã vamos estar celebrando junto com os nossos irmãos e irmãs lá na Igreja São Sebastião. Tomou forte frio. E depois vamos lá na Boa Esperança. A celebração lá é às 9.

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1: Bom dia, bom dia. Um bom dia para você que está acordando agora, um bom dia para você que ainda não dormiu, está no plantão, um bom dia, hein? Esse domingo maravilhoso, dia 27 de setembro de 2026, iniciando mais um Modão da Cultura. A partir de domingo que vem, nosso amigo Marcelo Lugo estará de volta aqui aos comandos do Modão da Cultura, tá bom? Combinado? Então hoje é uma espécie de despedida da minha participação nesse programa maravilhoso, onde recordamos músicas antigas, né? O verdadeiro música raiz, aquela música que cantada e tocada de um jeito bem diferente dos tempos de hoje, né? Aquela coisa bacana. Então bom dia pra você que está aí no trampo, bom dia pra você que está aí descansando também, por que não, né? Acordar cedo, já acostumou, né? Acordar todos os dias cedinho, tá curtindo essa programação gostosa, tô acordando com a cultura também, sempre com o José Augusto, e aos domingos o Modão da Cultura com o nosso grande amigo Marcelo Lux, que tá curtindo as suas férias lá no Forno Grande, né? 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Começamos nossa sequência musical aqui do Modão com essa aqui bacana do trio Parada Dura, hein? Canoeiro. Ótimo dia, ótimo domingo.

0: dia, bom dia, bom dia. Deixa eu mandar alô pra galera que tá participando aqui com a gente, deixando aqui seu alô, seu pedido musical no nosso Modão da Cultura aqui. Vamos lá. Nosso amigo Repolho, que não perde uma programação, sempre ligado com a gente lá no Novo Parque. Fala aí, Repolho.
1: Bom dia, bom dia, bom dia, radialista. Eu te desejo um ótimo domingo, um bom serviço. Um alô para todos os ouvintes que estão ligados na 101,7. A cultura. Valeu? Manda um alô para nós aqui do Novo Parque. Viu? Valeu, parado. Todos os ouvintes aí do bairro Basílio Pimenta, a de Vargem Alta, os Viari, São Vicente, todos aí, valeu? Vamos ser uma para nós agradecemos.
0: Deixa
1: a
0: comigo.
1: São João da Barra, todos os ouvintes, valeu.
0: Valeu, Repolho, abração para você, ótimo domingo, hein?
2: Bom dia, Carlos.
0: Bom dia.
2: Tá aqui o Luiz,
0: de São Antônio
2: Muqui. Manda uma música para mim, do Jacó e Jacózinho, daquela boa para mim.
0: Deixa comigo, preparou uma bem bacana, meu amigo, tudo de bom, hein?
3: Fala, Cláudio Santos, bom dia.
0: Bom dia.
3: Aqui é o Geseil da comunidade da Barra dos Pontões.
0: Opa.
3: Cláudio Santos.
0: Oi.
3: Hoje eu quero ouvir a música do Pagode da Honestidade. Oferecer para todos que estão ouvindo nesse momento.
0: Então tá. Obrigado. Certo. Valeu, meu amigo. Abração para você e todos aí da Barra dos Pontões.
4: Olá, bom dia, meu amigo. É Laurita do Bom Jardim.
0: Bom dia.
4: Se você puder, você pode ficar ali, Baduí, a dama preferida.
0: Então tá joia.
4: Eu ofereço para Decobre, eu ofereço para meus filhos, meus amigos. Valeu, amigo. Bom dia. Hein?
0: Valeu. Tchau, tchau. Um abraço, Laurita. Tudo de bom.
5: Bom dia, Cláudio Santos. Sou João Batista Costemano Medeiro, aluno da Pissarão Gerão Monteiro.
0: Fala, João Batista.
5: Quero mandar um abraço no Morro Alto para o vovó Marisa Lúcia, o Valdem Marisa Lúcia, os irmãos dele, toda Gironda, Rancharia, Barra Limpa, Barra da Onça, Gerão Monteiro, Castelo, Caixa Travimeirim, Alegre, solicitar todo. Quer pedir a música? Milagres é rico. Sou eu com você. Deixa eu retirar, obrigado.
0: Então tá joia, tá anotado aqui. Valeu, João. Um abração pra você, obrigado pelo carinho e a sintonia.
6: Bom dia, Cláudio Santos.
0: Bom
6: Quem
0: dia.
6: Fala aqui é Teonila.
0: Dona
6: Gostaria
0: Teonila.
6: De pedir a música hoje do Rick Remy, qualquer uma delas.
0: Então tá joia.

0: Crescer para mim mesmo, para todos vocês da cultura, para todos os fãs, que todo era dele, coitado. Que Deus abençoa.
1: Santa Joia, um abraço. Tudo de bom, ótimo domingo, dona Teonila. Um abraço também pro nosso amigo Pedro Augusto, ó, Cláudio Santos. Eu tô querendo dar um tibum aqui na praia de Itaperuã. Itaperapuã, né? Lá na Bahia, rapaz, o cara tá bem, hein? Tá mandando alô pra todos os ouvintes, tá morrendo de saudade, tá certo, meu amigo, um abração aí, aproveita, hein?
2: Bom dia, Carlos Santos, aqui dia. É Mônica Benito do Corre IP. Manda um alô pra mim, que tá fazendo, pra mim e o Luiz, que estão fazendo, completando 14 anos que nós estamos juntos. Toda a minha família, meus netos, meus filhos, minha nora, meu genro, meus netinhos, meu marido. Aí manda a música do Gustavo Lima com Amado Batista, Alucinação. Tchau, fica com Deus, bom trabalho, bom dia.
1: Tá joia, parabéns, hein? Parabéns pro casal, 14 anos, são 14 dias, hein? Tá certo.
3: Bom dia, Cláudio Santos, da Embara Pingadeira, Botafoguense aqui.
1: Fala, Botafoguense.
3: Mandar salve pro meu amigo Joaquim Rodrigues, lá no Aumento das Pedras ali, seus filhos, e o Adilson Rodrigues também. Seus filhos, a esposa, todos aqui também. Sabe o Marcelo Lucas aí na tua própria vez?
1: Tá, com certeza.
3: Sabe pra nós aí, água no leite, companheiro?
1: Então tá anotado aqui.
3: Bom
1: deixa
3: dia,
1: comigo.
3: Fique com Deus, um abraço. E pra todos que mexem com gado aí, né? Beleza? Fique com Deus. O Agostinho Careto, tava na bordança.
1: Ô, seu Agostinho.
3: Alô, então.
1: Seu Agostinho, será que tá colocando água no leite? Será? Seu Agostinho, cuidado aí. Jacó e Jacozinho, o cachorro valente.

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3: Opa, vamos que vamos, hein? 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Aí você fica à vontade, tá joia? Bora mandar alô então pra galera que tá participando com a gente nessa madrugada gostosa de domingo. Isso.
4: Bom dia, Claudinho.
3: Bom dia.
4: Cultura, primeiraço, Claudinho. Opa. Já fui na cachoeira, dei aquele tipo, já vou aqui pra tomar aquele cafezinho gostoso.
3: Será?
4: Ó,
3: será?
4: A água tá boa. Ó, um bom dia pra Herói Sansão, Juninho Marinho. Um bom dia pro fazendeiro, acho que não acordou lá, o mentiroso. Bom dia pra amigo Donário, o Boni, Vera, e Manuel Pador de Quintal. Então tá bom, João Santos também, toca pra nós, sendo tocando pra nós aí, pra todos os ouvintes aí, a viúva e o viajante. Falou, garoto. Tchau, obrigado.
3: Tá anotadinho aqui, tá bom, meu amigo? Um abraço aí, ótimo domingo. Mais um ouvinte mandando aquele alô aqui, vamos curtir o alô do ouvinte.
5: Aqui é meu caro amigo Pai Santa, a Nalo Frank, minha esposa garoto, meu jornalista, meu diretor, meu São José Jota, a Rosilda, toca o chapeludo pra minha amiga. Tchau, obrigado.
3: Valeu, Pony, um abração pra você, ótimo domingo.
6: Ô, Cláudio Santos, bom dia.
3: Bom dia.
6: Conceição do Castelo. Gostaria de pedir um modão aí, Casa de Caboclo, com o Rick Henry. Oferecer esse modão aí pro meu amigo Lavinho. Já deve ter acordado da brincadeira, né? Oferecer também pra minha mãe, Maria de Lourdes, meu pai Joaquim, pra todo mundo da primeiraça aí, todo mundo de Conceição do Castelo. Tô aqui tomando cafezinho amargo, rapaz. Hoje tô precisando, hein?
3: Sinal que então o sábado foi maravilhoso. Tomando aquele cafezinho amargo agora de madrugada, isso. Aproveita o domingo, meu amigo. Bom dia, aqui quem fala é Ivane de Vargem Grande, Vargem Alto. Queria mandar um abraço muito especial para o esposo Antônio Popular Carvão, também para o sogro e a sogra, né? A sogra Silene e o sogro Florino. Também para o cunhado Francisco e tocar uma música Mala Amarela. Então tá anotado aqui, tá bom? Ivane, um abraço para você. Obrigado pela sintonia e pelo carinho. Ótimo domingo.
7: Bom dia, primo.
3: Bom dia.
7: Manel.
3: Fala, Manel.
7: Pois quer que você coloque na lista de aniversariante Bernadette Nugarol Bueno. Tá fazendo aniversário hoje, amigona minha, de infância. 68 anos. Alô.
3: Então tá, joia,
7: deixa com Deus comigo. Aí, um abraço.
3: Com Deus também, Manel. Tudo de bom, hein? Vamos de música, então? Milionário Zé Rico já está vivendo, hein? Sonhei com você.

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0: Ave Maria, cheia de graças, o Senhor é convosco. Bendita sois vós entre as mulheres, e bendito é o fruto do vosso ventre, Jesus. Santa Maria, Mãe de Deus, rogai por nós, pecadores, agora e na hora de nossa morte. Amém. Bom dia, amado ouvinte, ligadinho na Rádio Cultura FM de Castelo. Você que está aí na sua casa, já acordou, ligou o rádio e se preparou para passar aquele cafezinho gostoso. Você que está aí no seu carro, você que está aí na sua bike pedalando, você que está caminhando, a você também que está no seu trabalho, aqueles que já estão lá no curral tirando o leitinho das crianças, que a graça, a paz e a misericórdia de Deus Pai e de nosso Senhor Jesus Cristo estejam no lar e no coração de cada um de vocês. É uma alegria mais uma vez estarmos unidos pela fé através das ondas do rádio. Bom dia a você também, meu amigo Cláudio Santos, companheiro que está aí substituindo o nosso amigo Marcelo Luca.
1: Bom dia, bom dia.
0: É um prazer estar com você também, meu amigo. Então, neste último domingo do mês de setembro, e último domingo também do mês da Bíblia, aliás, celebrando hoje especificamente o dia da Bíblia, neste 26º domingo do tempo comum, segunda semana do Saltério, Jesus conta uma parábola dos dois filhos e vai fazer uma pergunta diretamente aos sumos sacerdotes e aos anciãos do povo. Ele vai perguntar: qual dos dois fez a vontade do Pai? Esta pergunta, direcionada a estes homens, também nos alcança para refletirmos, mas ela vem de uma forma também profunda a cada um de nós, a você que está aí nos ouvindo agora. Eu vos pergunto então: qual dos dois filhos é você? Ou somos nós, né? Hoje é dia de reunir sua família e ir à igreja para louvar, bendizer e agradecer a Deus, que mostra o seu poder, sobretudo no perdão e na sua infinita misericórdia, e clamar que derrame sobre todos nós a sua graça, para que, correndo ao encontro das suas promessas, mereçamos participar dos bens celestes. Te convido, se puder, a pegar a sua Bíblia até se tornar para você um hábito. E o evangelho que a igreja nos convida a meditar hoje é o evangelho de nosso Senhor Jesus Cristo, escrito por Mateus. Então, se você puder pegar a sua Bíblia, é Mateus capítulo 21, versículos 28 a 32. Enquanto você prepara a sua Bíblia, aproveito para parabenizar a todos os aniversariantes, de um modo especial, Bernadete Nogarol Bueno. E conte também, minha querida, com as nossas orações. E todos vocês aniversariantes possam, assim como Jesus, crescer em sabedoria e graça. Quero mandar um alô também para o Carlin, lá da Sombra da Tarde, e todos os moradores da comunidade de Santa Clara, onde rezamos juntos na última sexta-feira. Quero mandar um alô também a todas as famílias da comunidade de Ribeirão de Santa Teresa, que após a celebração da missa aqui na paróquia, estarei com esta linda comunidade para rezarmos juntos também. Preparemos então o nosso coração para acolher a palavra que nos salva. O Senhor esteja convosco, Ele está no meio de nós. Proclamação do Evangelho de Jesus Cristo segundo Mateus. Glória a vós, Senhor. Naquele tempo, Jesus disse aos sacerdotes e anciãos do povo: que vos parece? Um homem tinha dois filhos. Dirigindo-se ao primeiro, ele disse: filho, vai trabalhar hoje na vinha? O filho respondeu: não quero. Mas depois mudou de opinião e foi. O pai dirigiu-se ao outro filho e disse a mesma coisa. Este respondeu: sim, senhor, eu vou. Mas não foi. Qual dos dois fez a vontade do pai? Os sumos sacerdotes e os anciãos do povo responderam: o primeiro. Então Jesus lhes disse: em verdade vos digo que os publicanos e as prostitutas vos precedem no reino de Deus. Porque João veio até vós num caminho de justiça e vós não acreditastes nele. Ao contrário, os publicanos e as prostitutas creram nele. Vós, porém, mesmo vendo isso, não vos arrependestes para crer nele. Palavra da salvação. Glória a vós, Senhor. Amado ouvinte, esta parábola que Jesus conta aquelas pessoas que estavam ali ao seu lado, Jesus se dirige primeiramente aos sumos sacerdotes e aos anciãos. Os sumos sacerdotes eram aqueles responsáveis por catequizar seu povo. E os anciãos, tidos como as pessoas mais experientes de cada comunidade, vamos dizer assim, para vocês entenderem, de cada clã, eram tidos como as pessoas de mais sabedoria. E eles sempre eram consultados, porque os sumos sacerdotes eram aqueles que salvaguardavam as leis, as doutrinas judaicas, e os anciãos, aqueles que, pela experiência de vida, encaminhavam os seus também nesta doutrina e ensinava-lhes também os costumes morais, culturais da época. E Jesus conta esta parábola para nós, para todos nós, para você que está aí nos ouvindo. Ela é tipicamente humana. Por que uma cena tipicamente humana? Porque é uma cena de família que qualquer pai ou mãe que nos escuta agora vai entender perfeitamente o que estou dizendo. É a história de um pai que tem dois filhos e pede a ambos que vão trabalhar na sua vinha. O primeiro filho, de forma muito rude, responde: não quero. Ele vira as costas para o pai. Mas o evangelho nos diz que, depois, tocado pelo remorso, ele se arrepende e vai trabalhar. Talvez este não quero seja algum tipo de pessoa que não aceita receber ordens, algum filho que já acha que as asinhas cresceu e acha que pode resolver tudo de forma independente, tudo do seu jeito, tudo no seu tempo. E aí, como nós percebemos acontecendo com muitas famílias, inclusive comigo também, que já fui adolescente, quantas vezes quebrei a cara tentando achar que sei de todas as coisas, ou que sabia de todas as coisas. E quantas vezes precisamos, às vezes, dessa advertência, dessa admoestação, para forjarmos também o ser humano que nós somos e aquele que nós queremos ser. Então este filho, neste momento de remorso, pode ter acontecido muitas coisas com ele. Esse remorso pode ter vindo pelo próprio exemplo que acabei de dar. Este remorso pode ter vindo pelo pai ser uma pessoa maravilhosa, ou às vezes pode ter vindo também porque mesmo, às vezes, um pai sendo um pouco rude, que não é este caso, o filho reconhece, como diz num dos mandamentos da igreja, honrar pai e mãe. E mesmo contra sua vontade, ele honra seu pai indo trabalhar na vinha. O segundo filho, demonstrando uma educação impecável, uma obediência imediata, vai dizer: sim, senhor, eu vou. Mas na prática, ele cruza os braços e não coloca os pés na vinha. Talvez seja um filho mimado, talvez seja um filho que faz o que seu pai queria somente com os lábios, mas com o coração, sabendo que talvez é um pai amoroso demais, um pai que perdoa sempre. Ah, meu pai não vai se importar se eu não for agora ou não for hoje, vou deixar para amanhã. E acaba não indo. Jesus então faz uma pergunta direta a todos nós, começando pelos doutores da lei e os anciãos.

que Jesus fala é o reino de Deus. É o projeto de amor, de justiça e de fraternidade que o Pai quer realizar no mundo. E para trabalhar nessa vinha, Deus não procura funcionários perfeitos ou discursos ensaiados. Ele procura corações sinceros, dispostos a se converter e a se colocar a serviço. Porque quando a pessoa se dispõe e se coloca a serviço, mesmo que com toda a simplicidade do mundo, mesmo que seja uma pessoa simples, o Senhor vai fazer a obra. O Senhor vai te capacitar. Então, muitas das vezes, quantos convites nós recebemos para participar na comunidade, nos ministérios, nas pastorais? Eu já pensei assim também, eu não dou conta. Acabo me acovardando, ficando com medo e não aceito, fico pensando, aquilo fica remoendo meu coração. Como aconteceu quando eu fui convidado para despertar e participar do despertar vocacional para minha diaconia? Relutei algumas vezes com, na época, o pároco Frei Mário. Mas eu sinto e percebo que aquela dúvida minha talvez tenha sido até uma investida do inimigo de não permitir que eu crescesse em sabedoria e graça. Mas depois de muito relutar, eu aceitei. E a graça de Deus transbordou não só na minha vida, mas na da minha esposa e de toda a minha família. E a graça, para alcançar as pessoas, ela precisa transbordar. Como eu sempre digo, para alcançar mais pessoas, as pessoas que estão na minha comunidade, em outras comunidades, e este ministério, isso muito me deixa feliz e agradecido a Deus por não desistir de mim, por ter me convidado, assim como Deus convida você também, através das pessoas, porque Deus nos usa de instrumento. E às vezes você fala assim, eu não vou porque foi fulano que me convidou. Não foi fulano que te convidou, foi Deus que usou fulano de instrumento para te convidar, mesmo nas imperfeições dele ou dela. É sempre o Senhor que estende a mão. Então Jesus usa esta parábola para confortar as autoridades religiosas da sua época, para confrontar, melhor dizendo. Aqueles homens se consideravam santos e salvos porque cumpriam rigidamente todas as leis externas. Eles eram como o segundo filho. Diziam sim a Deus com os lábios, mas o coração deles estava longe do sofrimento do povo e longe também da misericórdia. Por outro lado, Jesus aponta para os cobradores de impostos e para as prostitutas daquele tempo. Pessoas que, por causa de suas escolhas, tinham dito um não público e vergonhoso a Deus. Mas, ao ouvirem a pregação de João Batista, sentiram o peso do pecado, arrependeram-se de coração e mudaram de vida. Observem que os cobradores de impostos e as prostitutas, aqui diz que eles estavam já excluídos, apontado pelos doutores da lei, pela cultura judaica, como pessoas que não herdariam o reino de Deus. Isso era o que eles diziam. Mas Jesus veio trazer ao mundo a condição perfeita do que é amar, do que é a caridade e amor, que significam a mesma coisa, do que é arrepender-se, a partir de João. Com uma voz profética e firme, Jesus não exclui ninguém. Fala às claras, mas Jesus toca no coração das pessoas e elas se convertiam. Assim como Jesus continua nos tocar hoje, pela força de seu evangelho, pela força de sua palavra.

aquelas pessoas da qual João Batista pregou e batizou com água, eles começaram no erro, mas terminaram fazendo a vontade de quem? A vontade do Pai. Por isso Jesus diz aquela frase que ecoa até hoje em nossos corações: os cobradores de impostos e as prostitutas vos precedem no reino dos céus. Trazendo essa palavra para a nossa realidade, a nossa vida, para nós que estamos aqui, é você que está aí acordando, já trabalhando, cuidando da família e ouvindo o rádio, qual é a grande lição? A palavra-chave e a lição para nós aqui é a coerência. O que significa essa palavra coerência? É vivermos e chegarmos num ponto. Nós estamos num ponto de construção na nossa vida. Enquanto nós caminhamos nesta terra, por isso que nós somos, dizemos que nós pertencemos à igreja militante. Porque muitas vezes nós dizemos não a Deus e fazemos, muitas vezes dizemos sim a Deus e não fazemos. E a coerência é fazermos o que dizemos e dizermos o que fazemos. Existe um perigo real na nossa vida de fé de nos tornarmos parecidos com o segundo filho, como já disse. É o perigo da fé de fachada. Às vezes nós temos o sim muito fácil na boca. Nós rezamos o terço por nossa devoção popular. Vamos à missa aos domingos, que é dia de preceito. Trazemos medalhas no peito e dizemos com orgulho que somos católicos. Isso serve também para nossos irmãos protestantes. Isso serve para todos nós, cristãos. Tudo isso é lindo e necessário. Cada um no seu culto, cada um na sua doutrina, cada um na sua celebração. Mas a pergunta que o Evangelho faz a você, a mim e a todos nós: o que acontece quando saímos da igreja? Aonde isso me recorda nosso querido Frei Egisto Cancian, que talvez esteja até nos ouvindo agora. Que Deus o abençoe em seu ministério e que nós possamos sempre rezar também por nossos padres. Frei Egisto diz uma frase que eu não esqueço. Ele começa a dizer assim no final da missa: ide em paz e comecemos a viver a nossa missa, e que o Senhor vos acompanhe. Onde a partir do sim dado nas celebrações e práticas religiosas, podemos e temos a oportunidade de aplicá-las fora da igreja, no cotidiano. Porque você sai abastecido, você recebe a Eucaristia. E você precisa trabalhar para compensar o salário que você recebeu. Como nós ouvimos no Evangelho passado, daquela moeda de prata. E podemos no nosso cotidiano promover justiça, defendendo a vida, acolhendo os mais pobres, praticando a caridade, o perdão e construindo relações fraternas. Essa moeda de prata e este denário significa isso mesmo. Cada um recebe um denário. Para nós, recebemos até antes de trabalhar. Quando nós vamos à missa de manhã, recebemos este denário. O que você está fazendo com o seu denário? Se o nosso sim dentro da igreja se transforma em fofoca, em desonestidade nos negócios, em falta de perdão dentro de casa, ou em indiferença diante de quem passa fome, nós estamos sendo iguais ao filho que prometeu ir trabalhar, mas ficou de braços cruzados. Às vezes você tem um irmão de comunidade seu que está de cama, com depressão, você não tem coragem de ir lá visitá-lo. Que cristão é você, meu irmão, minha irmã? Ah, eu não sei se ele vai me receber. Estou com vergonha, deixa a vergonha de lado. Você que é cristão batizado, você não precisa ter vergonha.
Nós cristãos somos impelidos pela força do Espírito Santo. Talvez esteja alguém doente, enfermo, e às vezes você é aquele elo de ligação que Deus vai te usar como instrumento para se aproximar daquele que necessita. Não é uma cobrança, meu irmão, minha irmã, me perdoe se talvez soou assim, mas se eu falo assim para você, estou falando primeiramente para mim. Para Deus, falar bonito não basta. O cristianismo não é uma religião de palavras, é uma religião de gestos, de presença e de compromisso que faz a diferença na realidade, na vida das pessoas. Nós não vamos prestar conta do culto que nós participamos, da missa que nós participamos. Isso é o nosso dever. Nós prestaremos contas daquilo que nós não fizemos quando Deus nos pediu. Os gestos que nós fazemos com nossa presença, com nosso compromisso, ela nos justifica, ele nos justifica pelo dom da fé e pela graça do batismo, em que nos revestimos de Cristo servo, justamente para vivermos os compromissos assumidos no batismo. Detalhe, em tempo integral. Por outro lado, esta parábola é uma mensagem de imensa esperança. Ela nos mostra que Deus não nos condena pelo nosso pecado. Ele continua oferecendo a sua misericórdia, convidando cada pessoa. Prestem bastante atenção. Convidando cada pessoa, inclusive você, a recomeçar uma vida nova em Cristo. Este convite é para você que talvez esteja mergulhado no sentimento de culpa. Águas passadas não movem moinhos. Se você não se libertar disso, isso pode te adoecer de muitas maneiras. Pode te levar a doenças psíquicas, como acabei de mencionar, a depressão, como a morte física e também espiritual, entre outras. Deus não quer a morte do pecador, mas que ele se converta e viva. Ninguém está definitivamente condenado ao erro, nem pode confiar apenas no mérito do passado. O que realmente importa é a decisão de hoje: abandonar os caminhos tortuosos do pecado e viver voltado para Deus, segundo a sua vontade. É uma vida virtuosa. O Senhor continua oferecendo sua misericórdia e convidando cada pessoa a recomeçar uma vida nova. Voltando ao Evangelho, o primeiro filho errou ao dizer não, mas teve a humildade de reconhecer o seu erro e recomeçar. Deus prefere mil vezes a nossa fraqueza arrependida, 70 vezes 7, a nossa falsa perfeição orgulhosa. Se você que está me ouvindo agora sente que a sua vida até hoje tem sido um não para Deus, se você carrega culpas, erros e acha que não tem mais jeito para você, escute o que o Senhor lhe diz hoje, através do Evangelho. Nunca é tarde para se arrepender e ir para a vinha. A vinha é a igreja, a vinha é a sua casa, a vinha é a sociedade, a vinha é o mundo. A você que é professor, a sua vinha é, de um modo muito especial, a sua escola. E nós, pais, precisamos de apoiar também os nossos professores. O que está acontecendo nas escolas, meus filhos, meus irmãos? Olhem com mais atenção aos seus filhos nas escolas. Ajudem aos professores, eduquem seus filhos para que lá na escola eles possam ir aprender. A educação é vocês que são responsáveis. Não terceirizem isso aos professores, porque vocês pagarão depois a omissão de educar os seus filhos. Olha, meus irmãos, minhas irmãs,
O que define a nossa santidade não é como começamos a caminhada, mas a nossa decisão de nos converter no dia de hoje. De tudo que nós falamos, de tudo que nós aprendemos pela força do Evangelho, que o Espírito Santo nos livre da hipocrisia de uma fé puramente de palavras. Que Ele nos dê a coragem do primeiro filho para reconhecer. O difícil é reconhecer e olharmos para o nosso umbigo e reconhecer onde precisamos mudar. E que o nosso sim a Deus seja escrito dia após dia com as nossas orações, com as nossas intenções, com o nosso amor e com a nossa fidelidade. Leve isso para a sua vida. Louvado seja o nome de nosso Senhor Jesus Cristo, para sempre seja louvado.

0: Cláudio Santos, como que passa rápido esse momento, né? De oração no seu lar. Mais uma vez, quero agradecer a você, amado ouvinte, que dedicou um tempo de sua vida neste momento, nesta manhã, para rezarmos juntos e refletirmos juntos sobre esta linda parábola que o Senhor nos conta. E que ela continue, no decorrer do dia, da semana, ruminar o nosso coração. Um abraço todo especial aos aniversariantes. A Maria Júlia, que eu desejei aniversário a ela, cumprimentei com antecedência, Cláudio. Olha que maravilha, fez uma semana inteira de aniversário. Aniversário, né? Ela ainda está para comemorar, acho que no dia 2.
1: Tem a nossa amiga, tem a Ana Lúcia Tieng, que está aniversariando hoje também.
0: Que graça, que bênção, quantos aniversariantes, né? Vamos colocar nas intenções de nossa celebração, daqui a pouco na celebração da missa, todos os aniversariantes deste dia, que fizeram o aniversário no decorrer da semana, verdade, que farão também desta semana seguinte, mandar um abraço a todos que nos ouvem, de modo especial também ao Carlinho lá da Sombra da Tarde, o André e sua família lá da Santa Clara, a minha mãe Maria da Penha que está ligadinha no rádio, meu pai João Mariani, nossos pais, toda a família, tia Cota, a dona Laurita, mãe do nosso amigo Mário Sérgio.
1: Perde uma programação.
0: Não perde, está sempre ligadinha, né? Ao Deco Abreu e a todos também lá do Bom Jardim e todos que nos ouvem, pessoal do IP, desta comunidade toda reunida, que bênção que é, um abraço para todas as famílias. Que o Senhor nos abençoe neste dia, abençoe você e sua família e também possa, por esta bênção, você também possa abençoar tudo aquilo que você tocar. Que Deus possa abençoar seus instrumentos de trabalho, tudo aquilo que você necessita para prover a dignidade da sua família, o seu carro, a sua casa, a sua bicicleta, o seu computador, a sua empresa, o seu açude, as suas nascentes. Que tudo seja abençoado para a honra e glória do Senhor, para que possamos levar também dignidade a mais mesas. Inclinai-vos para receber a bênção. O Senhor esteja convosco. Ele está no meio de nós, por intercessão de Nossa Senhora Aparecida, Nossa Senhora da Penha, e você pode também falar no seu coração o seu santo da qual você se apegue na sua devoção. Abençoe-vos o Deus que é todo-poderoso, Ele que é Pai e Filho e é o Espírito Santo. Amém. Que Deus abençoe a sua vida, a sua família e o seu trabalho. Um santo e abençoado domingo para todos vocês. Que assim seja.

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5: Reta final aqui do nosso Modão da Cultura. Daqui a pouquinho tem uma missa diretamente da Matriz pra você curtir aqui com a gente. Mandar um abraço todo especial pro meu amigo Leandro, esposa Lena, lá de Itapemirim, sempre ligado com a gente também. Nossa amiga Maria da Penha tá mandando aquele alô todo especial para Manuelso Cortesini, que está aniversariando, e também para o João Cortesini. Que Deus derrame muita bênção, muita paz e muita saúde aos aniversariantes, tá vendo? Então, mandar um abraço também especial aqui para minha amiga que está aniversariando e mandou o áudio. Vamos lá.
6: É, bom dia, Cláudio Santos.
5: Bom dia.
6: Meu nome é Luciano, da Volta Redonda. Eu parei de colocar meu nome aí. Hoje eu estou fazendo aniversário, aniversariante do dia hoje. Manda uma música para mim aí, tá bom? Bom dia, bom trabalho, tudo de bom.
5: Parabéns, meu amigo, tudo de bom, hein? Mandar um abraço também para Aldair Alves Dutra. Deixou sua dica musical? Eu acho que não vai dar tempo, não, mas deixou. Obrigado, meu amigo, um abração aí. Abraço também aqui para Vera Lúcia. Vera Lúcia, lá da Forquilha, tá mandando aquele feliz aniversário de casamento, hein? 48 anos. É, da sua irmã, a Neuza Lúcia Dalvi, e dos Santos, e Orivaldo dos Santos. Então, que venham muito mais, que venham muito mais. Um abraço todo especial também pro nosso amigo Ramon Lambranho, tá ligado na programação. Valeu, Ramon, um abração pra você. Abraço também pro Alex lá da Esplanada, sempre ligado em nossa programação. Nossa amiga Noemi lá do bairro Niterói. Tudo de bom, reta final aqui do nosso Modão da Cultura, que tem um oferecimento todo especial de Colossel, tudo em banners, adesivos, ampliação de fotos e quadros, personalização de canecas e copos. 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Muito obrigado pela sintonia, fique com Deus. Eu volto, se Deus quisesse, amanhã, a partir das 8 da noite, trazendo para você Noite de Amor. E nosso amigo Marcelo Lucas volta de férias no próximo final de semana. Então, muito obrigado pelo seu carinho. Esse tempo que ficamos aqui juntos, adorei, hein? Adoro essas músicas. Fico com Deus e até a próxima. Tchau, tchau.

Amados irmãos e irmãs, bom dia. Nossas intenções. Aniversário natalício. Maria Nadalva Fracaroli Bortolom, Josefina Zaque, Helena Zaque, Nívia Maria Rocha, Zuma Selva, Davi Fávero Zerboni, Francisco Rangel Prêmoli, Maria da Graça Esteuzer Couto, Gabriel Voz de Amigo Dona, Marta Venturim, Ana Luísa Altoé Falsoni, Leida Elvira Altoé Sesconito, 90 anos, Maria Margarete e Carlos Silva. Nossos falecidos, sétimo dia, de Clementina Bassini Cavallini, um mês, Michele de Oliveira, e um ano de Reinaldo Nascimento, Edivan Ribeiro de Aquino e Anair Lúcio de Oliveira Bravin. Ação de graças por todos os ministros da palavra, ministros da comunhão e das exéquias, por todos os coroinhas e acólitos, por todas as pessoas que ajudam com a doação de alimentos, pelos sócios e colaboradores da Biblioteca Magnífica e pelos encontristas que estão fazendo EAC e pelos adolescentes que estão trabalhando no encontro.

Caríssimos irmãos e irmãs, bom dia. Sejamos todos bem-vindos a esta Santa Eucaristia, neste 26º domingo do tempo comum. Queremos, com grande alegria, acolher os adolescentes que estão nos dias de ontem e de hoje realizando o encontro de adolescentes com Cristo, o EAC. São 105 adolescentes. Ergam os braços, por favor, os adolescentes que estão no encontro. Lá em cima, para todo mundo ver vocês. Muito bem. Nossa comunidade os acolhe com uma grande salva de palmas. E ao acolher esses adolescentes, queremos acolher também as suas famílias. Sejamos todos muito bem-vindos a esta Santa Eucaristia. Também queremos acolher os nossos irmãos e irmãs que estão nos ouvindo através da Rádio Cultura FM de Castelo. Na Eucaristia de hoje, no Evangelho, Jesus irá nos chamar a atenção para sermos filhos obedientes, para sermos obedientes à palavra do Senhor e fazermos a vontade do Pai. Por isso aqui estamos reunidos. No início desta Eucaristia, portanto, irmãos e irmãs, com coração contrito, humilde, peçamos ao Senhor a conversão, fonte de reconciliação com Deus e com os irmãos e irmãs. Façamos um momento de silêncio. Reconheçamos as nossas faltas e humildemente peçamos a Deus a graça do seu perdão.

0: Deus Todo-Poderoso, tende compaixão de nós, perdoe os nossos pecados e nos conduza à vida eterna.
1: Amém.

Leitura da profecia de Ezequiel. Assim diz o Senhor: vós andais dizendo, a conduta do Senhor não é correta. Ouvi voz da casa de Israel: é a minha conduta que não é correta? Ou antes é a vossa conduta que não é correta? Quando um justo se desvia da justiça, pratica o mal e morre, é por causa do mal praticado que ele morre. Quando um ímpio se arrepende da maldade que praticou e observa o direito e a justiça, conserva a própria vida. Arrependendo-se de todos os seus pecados, com certeza viverá, não morrerá. Palavra do Senhor.

0: Leitura da carta de São Paulo aos Filipenses. Irmãos, se existe consolação na vida em Cristo, se existe alento no mútuo amor, se existe comunhão no Espírito, se existe ternura e compaixão, tornai então completa a minha alegria. Aspirai a mesma coisa, unidos no mesmo amor. Vivei em harmonia, procurando a unidade. Nada façais por competição ou vanglória, mas, com humildade, cada um julgue que o outro é mais importante, e não cuide somente do que é seu, mas também do que é do outro. Tende entre vós o mesmo sentimento que existe em Cristo Jesus. Jesus Cristo, existindo em condição divina, não fez do ser igual a Deus uma usurpação, mas esvaziou-se a si mesmo, assumindo a condição de escravo e tornando-se igual aos homens. Encontrado com o aspecto humano, humilhou a si mesmo, fazendo-se obediente até a morte e morte de cruz. Por isso, Deus o exaltou acima de tudo e lhe deu o nome que está acima de todo nome. Assim, ao nome de Jesus, todo joelho se dobre no céu, na terra e abaixo da terra, e toda língua proclame: Jesus Cristo é o Senhor, para a glória de Deus Pai. Palavra do Senhor.
1: Graças a Deus.

0: O Senhor esteja convosco.
1: Ele está no meio de nós.
0: Proclamação do Evangelho de Jesus Cristo segundo Mateus.
1: Glória a vós, Senhor.
0: Naquele tempo, Jesus disse aos sacerdotes e anciãos do povo: que vos parece? Um homem tinha dois filhos. Dirigindo-se ao primeiro, ele disse: filho, vai trabalhar hoje na vinha. O filho respondeu: não quero. Mas depois mudou de opinião e foi. O pai dirigiu-se ao outro filho e disse a mesma coisa. Ele respondeu: sim, senhor, eu vou. Mas não foi. Qual dos dois fez a vontade do pai? Os sumos sacerdotes e os anciãos do povo responderam: o primeiro. Então Jesus lhe disse: em verdade vos digo que os publicanos e as prostitutas vos precedem no reino de Deus. Porque João veio até vós num caminho de justiça e vós não acreditastes nele. Ao contrário, os publicanos e as prostitutas creram nele. Vós, porém, mesmo vendo isso, não vos arrependestes para crer nele. Palavra da salvação.
2: Glória a vós, Senhor.
3: Caríssimos irmãos e irmãs, aqui presentes nesta manhã de domingo, irmãos e irmãs que nos acompanham também desde suas casas, através da Rádio Cultura FM, celebramos o 26º domingo do tempo comum. E o fio condutor desta liturgia é a conversão. Na primeira leitura do livro do profeta Ezequiel, ouvimos as palavras do Senhor que nos convidam à conversão. Conversão é mais do que uma palavra. Conversão é uma atitude. Uma atitude para com Deus, mas também consigo mesmo. Conversão é decisão. E a palavra grega que a caracteriza é metanoia, mudança de mentalidade, metanoias, mudar a mentalidade, mudar a cabeça, para depois mudar as atitudes. Interessante anotarmos que no Evangelho, Jesus também dá um exemplo claro de conversão. Um pai tinha dois filhos. Disse ao primeiro: vá trabalhar na minha vinha. E qual foi a resposta do primeiro filho? Não. Mas depois ele muda de ideia. O que acontece é que no português essa palavra não está muito boa. Porque seria: o filho se converteu. Porque assim está no grego. Houve uma metanoia. E ele então, depois de ter dito não, se converteu e disse sim. E foi para a vinha. Já o segundo filho, o pai o perguntou e disse a mesma coisa: vá trabalhar na minha vinha. E o segundo filho disse sim. Mas o que ele fez? Não foi. Aqui no Evangelho, irmãos e irmãs, Jesus está contando para as pessoas mais influentes da sua época, para as autoridades religiosas, para os sacerdotes, mestres da lei e fariseus. A parábola de hoje tem endereço certo. O endereço da parábola de hoje é as autoridades religiosas do tempo de Jesus. A vinha é a figura de Israel. No Antigo Testamento, o povo era comparado à vinha. O povo de Israel era chamado a vinha do Senhor. Por isso, por tantas vezes, nós vamos ouvir comparações quando Jesus ou os profetas falam sobre a vinha. Repito, guarde essa informação. No Antigo Testamento, o povo de Israel era chamado a vinha do Senhor. Portanto, quem são estes filhos do Evangelho? O filho que disse não, mas fez a vontade do Pai, eram as prostitutas, os cobradores de impostos, os pagãos, a raça desprezada. E é interessante nós olharmos para o grupo de Jesus, porque no grupo de Jesus há cobradores de impostos e prostitutas. Mateus era cobrador de impostos e Maria Madalena era prostituta. Ou seja, num primeiro momento, aqueles os quais disseram não para o Senhor, foi justamente este povo que disse sim a Jesus. A palavra de Deus que saiu da boca de Jesus foi acolhida primeiramente por aqueles que disseram não a Deus, pela raça desprezada, por aqueles que ninguém davam nada, pelos cobradores de impostos, prostitutas, pagãos. Mas em outro lado, nós temos o segundo filho. O segundo filho disse ao pai: sim, eu irei, sim, eu vou fazer, eu vou trabalhar. Mas o que acontece com esse filho que disse sim? Ele não foi. Ou seja, quem é refletido no Evangelho? O segundo filho. Os sacerdotes, os fariseus, a raça escolhida, as autoridades religiosas do tempo de Jesus. Jesus pregou a boa nova, anunciou o reino de Deus, e estes filhos que disseram sim a Deus, ao ouvir a mensagem de Jesus, mudaram de ideia e disseram não. Irmãos e irmãs, metanoia significa mudança de mentalidade, conversão. Portanto, Jesus está chamando a estes homens que aparentemente não precisavam de conversão nenhuma, porque se achavam perfeitos. Jesus chamou esse povo, essa gente, à conversão. Porque os fariseus e os mestres da lei achavam que conversão era só para prostituta, era só para o cobrador de impostos, era só para os pagãos. Jesus agora está dizendo: não, a conversão também é para vocês, cobradores de impostos, prostitutas, mas também para vocês, fariseus, sacerdotes e mestres da lei. A pergunta de Jesus reverbera sobre nós: Quem de nós não precisa de conversão? Quem de nós não precisa de mudar a vida para seguir o Senhor? Quem de nós é perfeito? Quem de nós não precisa mudar em nada? Este é o perigo do complexo de Gabriela. Nasci assim, cresci assim, vou morrer assim. Gabriela. Nós todos precisamos de conversão, porque nós todos precisamos ser filhos obedientes a Deus. Se caímos, se tropeçamos, nós precisamos pedir ao Senhor a graça desta vida nova, a graça desta conversão, desta mudança de mentalidade. É por isso que aqui nós estamos. É por isso que em cada Eucaristia nós começamos traçando o sinal da cruz e logo depois pedindo perdão. O ato inicial da missa é dizer: Senhor, aqui estou, tende piedade de mim. Nós começamos a missa não dando glória, não fazendo ofertório, não dando comunhão. Nós começamos a missa invocando a Trindade e logo depois confessando que somos pecadores. Quem de nós não é? Tanto somos que nós, quando rezamos o confesso, batemos no peito e dizendo: sim, Senhor, eu sou pecador. Portanto, irmãos e irmãs, a Eucaristia que hoje celebramos precisa produzir na nossa vida frutos de conversão. Não basta dizer para a prostituta se converter, se no interior e no escondido nos prostituímos. Não basta dizer que somos contra a corrupção, se depois estamos aproveitando da corrupção. Não basta dizer que somos contra o pecado, se no escondido nós estamos pecando. Converter é mudar de mentalidade. Converter é colocar Deus na vida inteira, não só na palavra, mas principalmente na atitude. O filho, primeiro do Evangelho, disse não, mas depois disse sim, porque houve mudança de mentalidade. O segundo filho, dizendo sim ao pai, não fez a vontade dele, porque não foi. Conversão é mudar a vida inteira. Por isso, não basta dizer, é preciso fazer. Não basta dizer que ama a Deus, é preciso amá-lo de fato. Não basta dizer: sim, Senhor, eu te seguirei. E na hora que é para seguir, dá um passo para trás. Coerência e conversão. É por isso que nesta Eucaristia nós nos reunimos e reunimos de forma especial estes 105 adolescentes que estão agora dando os passos iniciais na vida. Vocês estão começando agora a vida. E ao longo do caminho que vocês vão fazer, vocês vão encontrar muitas dificuldades. Nós ontem dissemos isso. Quando nós cantamos naquele momento de adoração ao Santíssimo, que nós seguiremos o Senhor, porque Ele é o centro. Não se esqueça que o passo que vocês estão dando hoje, não é um passo que deve terminar hoje, mas é para a vida inteira. Vocês irão se deparar com muitas ocasiões para cair no pecado. Mas vocês precisam ser firmes para não pecar. Vocês estão dizendo para Deus hoje, sim, mas não sejam como o segundo filho do Evangelho, que depois diz não. Vocês precisam dizer sim a Deus aqui na igreja, mas também tem que dizer sim a Deus na família. Vocês têm que dizer sim a Deus, sim, aqui, mas também tem que dizer sim aos pais de vocês, sendo a eles obediente. Vocês estão dizendo sim a Deus aqui na igreja, mas tem que dizer também sim a Deus na escola, na sociedade, com os amigos de vocês. Não sejam filhos rebeldes, sejam filhos obedientes. Ouçam a Deus, ouçam os pais de vocês. O bom filho não é aquele que diz sim, mas depois diz não. O filho obediente é aquele que diz sim e sustenta o que falou. Essa é a lição do Evangelho de hoje. Somente com a graça de Deus é que vocês, queridos adolescentes, irão ser realmente filhos bons e obedientes. Que Deus os ajude e que a comunidade aqui presente seja também um exemplo para eles. Exemplo de fé, exemplo de perseverança. Que sustentados pela oração e pelo exemplo da comunidade, estes adolescentes cresçam, não só em estatura, porque uns já estão maior do que eu, mas cresçam em graça diante de Deus. E isso sim, quero que vocês me superem em muito, não só na altura, já tão grande demais, mas que me superem na sabedoria e no amor a Deus, porque amar a Deus é a fonte de toda graça. Querida comunidade, querido povo de Deus, se cremos nesta verdade, juntos, de pé, professamos: creio em Deus Pai Todo-Poderoso,
4: céu e da terra, e em Jesus Cristo, seu único Filho, nosso Senhor, que foi concebido pelo poder do Espírito Santo, nasceu da Virgem Maria, padeceu sobre Pôncio Pilatos, foi crucificado, morto e sepultado, desceu à mansão dos mortos, ressuscitou ao terceiro dia, subiu aos céus, está assentado à direita de Deus Pai Todo-Poderoso, de onde há de vir e julgar os vivos e os mortos. Creio no Espírito Santo, na Santa Igreja Católica, na comunhão dos santos, na remissão dos pecados, na ressurreição da carne, na vida eterna. Amém.
3: Apresentemos com confiança ao Senhor os pedidos da nossa comunidade.
5: Após cada prece, rezemos: Pai de misericórdia, atendei-nos.
4: Pai de misericórdia, atendei-nos.
5: Pela Santa Igreja, para que esteja atenta aos apelos dos mais necessitados e saiba sempre ouvir a voz de Deus, supliquemos:
4: Pai de misericórdia, atendei-nos.
5: Pelo Santo Padre, o Papa Leão, os bispos, padres e diáconos, para que sejam sempre fiéis ao chamado que Deus lhes fez, a fim de sempre propagarem o bem e a verdade, supliquemos:
4: Pai de misericórdia, atendei-nos.
5: Pelos governantes, para que façam sempre o melhor para o povo e sejam bons administradores, tendo Cristo como modelo e mestre, supliquemos:
4: Pai de misericórdia, atendei-nos.
5: Pelos cidadãos votantes nessas eleições de 2026, para que exerçam um voto com consciência, responsabilidade e retidão, buscando sempre o bem do nosso Estado e de toda a pátria, discernindo pela promoção da justiça e da paz, supliquemos.
4: Pai de misericórdia, atendei-nos.
5: Por nós, membros dessa comunidade reunida em torno do altar do Senhor, a fim de estarmos atentos ao seu chamado e respondendo com o nosso sim, supliquemos.
4: Pai de misericórdia, atendei-nos.
3: Pai de misericórdia, atendei as nossas preces e por teu Filho Jesus Cristo, ouvi o clamor do vosso povo. Vós que viveis e reinais na unidade do Espírito Santo.

0: Continuemos orando, irmãos e irmãs, para que levando ao altar as alegrias e as fadigas cotidianas, nossas ofertas do pão e do vinho sejam aceitas por Deus Pai Todo-Poderoso.
1: As mãos em sacrifício para a glória do seu nome, para o nosso bem e de toda a sua santa igreja.
0: Concedei-nos, Senhor Deus de misericórdia, que vos agrade esta nossa oblação e que ela nos abra a fonte de toda a bênção, por Cristo nosso Senhor.
1: Amém.
0: O Senhor esteja convosco.
1: Ele está no meio de nós.
0: Corações ao alto.
1: O nosso coração está em Deus.
0: Demos graças ao Senhor, o nosso Deus.
1: É nosso dever e nossa salvação.
0: É justo e nos faz todos ser mais santos, louvar a vós, ó Pai, no mundo inteiro, de dia e de noite, agradecendo com Cristo, vosso Filho e nosso irmão. É Ele o sacerdote verdadeiro, que sempre se oferece por nós todos, mandando que se faça a mesma coisa que fez naquela ceia derradeira. Por isso aqui estamos reunidos, louvando e agradecendo com alegria, juntando nossa voz, a voz dos anjos e a voz dos santos todos, para cantar.

0: Ó Pai, vós que sempre quisestes ficar muito perto de nós, vivendo conosco no Cristo, falando conosco por Ele, mandai o vosso Espírito Santo, a fim de que as nossas ofertas se mudem no corpo e no sangue de nosso Senhor Jesus Cristo.
1: Mandai o vosso Espírito Santo.
0: Na noite em que ia ser entregue, ceando com seus apóstolos, Jesus tomou o pão em suas mãos, olhou para os céus e vos deu graças, partiu e o deu aos seus discípulos, dizendo: tomai todos e comei, isto é o meu corpo, que será entregue por vós.

Do mesmo modo, no fim da ceia, tomou o cálice em suas mãos e, dando graças novamente, o entregou aos seus discípulos, dizendo: tomai todos e bebei. Este é o cálice do meu sangue, o sangue da nova e eterna aliança, que será derramado por vós e por todos para a remissão dos pecados. Fazei isto em memória de mim.

0: recordando, ó Pai, neste momento, a paixão de Jesus nosso Senhor, sua ressurreição e ascensão, nós queremos a vós oferecer este pão que alimenta e que dá a vida, este vinho que nos salva e dá coragem.
1: Recebei, ó Senhor, a nossa oferta.
0: E quando recebermos pão e vinho, o corpo e o sangue dele oferecidos, o Espírito nos una no só corpo, para sermos um só povo em seu amor.
1: O Espírito nos una no só corpo.
0: Protegei a vossa igreja que caminha nas estradas do mundo rumo ao céu, cada dia renovando a esperança de chegar junto a vós, na vossa paz.

0: servo Papa Leão, ser bem firme na fé e na caridade. E a Luiz Fernando, que é bispo desta igreja, muita luz para guiar o vosso povo.
1: Lembrai-vos, ó Pai da vossa igreja.
0: Esperamos entrar na vida eterna com a Virgem Maria, Mãe de Deus e Mãe da Igreja, São José, seu esposo, santos apóstolos, os mártires e todos os santos que na vida souberam amar Cristo e seus irmãos.
1: Esperamos entrar na vida eterna.
0: Abri as portas da misericórdia para os nossos irmãos e irmãs que chamastes para outra vida. No altar, no momento de silêncio, ofereçamos a nossa oração pelos falecidos.

0: Lembrai-vos, Senhor, de vossa filha, Clementina Bassini Cavallini, no sétimo dia da sua Páscoa. No primeiro mês, Michele de Oliveira. E no primeiro ano, Reinaldo Nascimento, Edivan Ribeiro de Aquino e Anair Lúcio de Oliveira Bravim. Acolhei-os junto a vós, bem felizes, no reino que para todos preparastes.
1: A todos dai a luz que não se apaga.
0: E a todos nós que agora estamos aqui reunidos e somos povo santo e pecador, dai-nos a graça de participar do vosso reino, que também é nosso.

0: O Senhor nos comunicou o seu Espírito. Unidos numa só alma e num só coração, rezemos juntos a oração que o Senhor nos ensinou.
1: Pai nosso que estais nos céus, santificado seja o vosso nome. Venha a nós o vosso reino. Seja feita a vossa vontade, assim na terra como no céu. O pão nosso de cada dia nos dai hoje. Perdoai as nossas ofensas, assim como nós perdoamos a quem nos tem ofendido. E não nos deixeis cair em tentação, mas livrai-nos do mal.
0: Livrai-nos de todos os males, ó Pai, e dai-nos hoje a vossa paz. Ajudados pela vossa misericórdia, sejamos sempre livres do pecado e protegidos de todos os perigos, enquanto aguardamos a feliz esperança e a vinda de nosso Salvador Jesus Cristo.
1: Vosso reino, poder e a glória para sempre.
0: Senhor Jesus Cristo, dissestes aos vossos apóstolos: eu vos deixo a paz, eu vos dou a minha paz. Não olheis os nossos pecados, mas a fé que anima a vossa igreja. Dai-lhe segundo o vosso desejo a paz e a unidade. Vós que sois Deus com o Pai e o Espírito Santo.
1: Amém.
0: A paz do Senhor esteja sempre convosco.
1: O amor de Cristo nos uniu.

0: Nisto conhecemos o amor de Deus. Jesus deu a vida por nós, portanto também nós devemos dar a vida pelos irmãos. Sobre o altar está Jesus, o Cordeiro de Deus, aquele que tira o pecado do mundo.
1: Senhor, eu não sou digna de que entreis em minha morada, mas dizei uma palavra e serei salvo.

0: nossos avisos, avisos da paróquia. Sexta-feira, dia 2 de outubro, haverá adoração ao Santíssimo na Igreja Matriz, com início após a missa das 9 horas, encerrando às 18 horas. Feira de Forno e Fogão, em prol do Cursílio. Domingo, dia 4 de outubro, após a missa das 7 horas, aqui no pátio da Igreja Matriz. O apostolado da oração comunica a reunião mensal. Será no dia 4 de outubro, às 15 horas, no salão do Centro Comunitário.
1: Podemos permanecer sentados? O padre também. Quero chamar aqui à frente, por favor, a tia Neia e a equipe organizadora do EAC, do nosso encontro de adolescentes com Cristo, para que possa dirigir algumas palavras aos adolescentes, mas também aos pais que aqui nesta Eucaristia participam conosco.
2: Nós formamos a equipe de assessores do movimento A Família EAC. Junto conosco nós temos os adolescentes que servem no encontros. Então nós assessoramos eles que servem no encontro, porque são de menores e nós estamos junto, né, adultos, para estar assessorando o encontro. E depois trabalhamos juntos o ano todo nas nossas missões aqui na paróquia. E a partir de agora, deste encontro, nós teremos mais de 100 adolescentes conosco, que são esses que estão fazendo o encontro esse final de semana, que começou ontem ao meio-dia. Mas para tudo isso, nós contamos muito com o apoio das famílias, com os pais. Nós precisamos, né, da sua ajuda, do seu apoio, para que o nosso trabalho possa frutificar. Os adolescentes que estão fazendo encontro esse final de semana estarão iniciando uma caminhada aqui dentro da família EAC. Mas nós temos também outros movimentos na paróquia que acolhem nossos adolescentes e os nossos jovens. E todos os pais, né, a gente agradece o apoio, a ajuda e a intercessão de vocês pelo nosso trabalho aqui na paróquia e a todos os paroquianos. Então, que a partir de agora, para que esses adolescentes possam estar permanecendo conosco, dando continuidade, como o Frei falou, esse início de caminhada deles, nós contamos e precisamos do apoio de todos os familiares.
1: Convido os adolescentes que estão fazendo encontro para que fiquem de pé. E eu quero que vocês olhem para trás, para a comunidade que está aqui reunida. Querida comunidade paroquial, esses adolescentes podem contar com a oração de vocês? Sim ou sim? Sim ou sim?
3: Sim!
1: Então vamos ficar de pé todos nós, estender para eles os nossos braços como sinal de intercessão, agradecer a Deus pela vida enquanto

0: uma Ave Maria. Ave Maria, cheia de graça, o Senhor é convosco. Bendita sois vós entre as mulheres, e bendito é o fruto do vosso ventre, Jesus. Santa Maria, Mãe de Deus, rogai por nós, pecadores, agora e na hora de nossa morte. Amém. Rogai por ele, Santa Mãe de Deus, para que sejamos dignos das promessas de Cristo. Amém. Nossa Senhora da Penha,
1: rogai por nós.
0: Uma salva de palmas para a equipe. Uma salva de palmas para os adolescentes. E uma salva de palmas para os pais.
2: Inclinai-vos para receber a bênção.
0: O Senhor esteja convosco.
1: Ele está no meio de nós.
0: A paz de Deus, que supera todo entendimento, guarde os vossos corações e as vossas mentes, no conhecimento e no amor de Deus e de seu Filho, nosso Senhor Jesus Cristo.
1: Amém.
0: Pela intercessão de Nossa Senhora da Penha, nossa padroeira, desça sobre vós, sobre a vossa família, sobre a vossa casa, a bênção de Deus Todo-Poderoso, Pai e Filho e Espírito Santo.
1: Amém. Amém.
2: Glorificai o Senhor com vossas vidas. Ide em paz e que o Senhor vos acompanhe.
1: Graças a Deus.
2: E nesta alegria de recebermos a mensagem evangélica de conversão e coerência, saudai-vos uns aos outros, desejando a paz de Cristo.
0: Convido os adolescentes do encontro para que possam se colocar, por favor, aqui no presbitério para tirarmos uma foto. Os adolescentes do encontro, para tirarmos uma foto. Cantemos.

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desde o dia 25 desse mês até esse domingo, Festival de Abacaxi Marataí, sucesso total, realizado pela Prefeitura, por meio de Secretaria de Turismo, em Brejo do Passo, a 10 quilômetros da sede do município. Festival terá concurso da Rainha do Abacaxi, concurso gastronômico. No domingo, dia 27, o Festival do Abacaxi tem início logo cedo, às 8 horas, com a Corrida do Abacaxi. Às 14 horas acontece o concurso culinário. O show de domingo começa às 16 horas, com Papalego e show infantil. E termina às 9 da noite com Messias Oliveira encerrando o festival. É um dos maiores festivais do sul do estado, comandado pela Secretaria Municipal de Turismo e pelo prefeitaço Toninho Bittencourt. Boa notícia, o Hospital Unimed e Unimed Sul Capixaba conquistou recertificação pela Organização Nacional de Acreditação, agora com base no manual OPSSS, Organizações Prestadoras de Serviços de Saúde 2026, o reconhecimento reforma o compromisso da instituição, a Unimed, com qualidade e segurança do paciente e o aprimoramento contínuo dos processos de assistência e gestão. Interessante dizer que além da recertificação, o Hospital Unimed e Maternidade Unimed manteve sua certificação com base no manual ONA 2022. O resultado reforça o trabalho desenvolvido pelas unidades para incorporar a qualidade e a segurança à rotina do serviço e assistência aos pacientes. Ivan de Mello disse que todos sabem que nessa eleição serão dois votos para o Senado. É isso mesmo, você vai escolher dois nomes diferentes para representar o nosso Espírito Santo. Do litoral às montanhas, do norte ao sul do nosso estado, cada eleitor poderá escolher dois nomes diferentes para representar o estado no Senado. Eu sou Ivan de Mello, sou candidato ao Senado pelo Espírito Santo. Meu número é 100. No dia 4 de outubro, vá com calma, confira direitinho os nomes, faça as suas duas escolhas, são dois votos para o senador. Caso você queira votar em mim, é um prazer muito grande. Senador Ivaí 100, isso é para mudar o Brasil, é preciso mudar o Senado. A confirmação da morte do cantor Rick, da dupla Rick Renner, após o desaparecimento do helicóptero em que estava, provocou comoção no Brasil inteiro, entre fãs, pessoal da música sertaneja. O artista tinha 59 anos, construiu uma carreira no gênero e acumulou sucesso ao lado do seu parceiro Renner. Em Cachoeiro Itapemirim, a notícia ganhou ainda mais repercussão. Por quê? Porque a Prefeitura de Cachoeiro negociava a contratação da dupla para se apresentar na festa de Cachoeiro, prevista para junho do ano que vem. A informação foi confirmada nessa última terça-feira pelo secretário municipal de Cultura e Turismo, Vanderson Amorim. Segundo ele, as tratativas já contavam com apoio do deputado Gilson Daniel. A Federação União Progressista está convencida de que terá condição de eleger até 7 deputados estaduais. As apostas dos bastidores são nas reeleições de Adilson Espíndola, Zé Esmeraldo, Raquel Lessa, além de boas votações de Léo Camargo, Fernando Santório, Doutor Hércules, Aldifa Barcelo, Daniel Santana. Essa colocação não tem nada a ver com a colocação que eu fiz dos deputados federais e estaduais. Isso é opinião dos bastidores de mercado. A candidata à presidência da República, Samara Martins, a única mulher a disputar a cargo, apresentou uma declaração de bens que chamou atenção à imprensa. Ela tem um Uno Vivace avaliado em 29 mil e 4 mil na poupança. A moça é dentista, você conhece alguma dentista pobre assim? Eu não.

casa do final de semana, momentos inesquecíveis. Reúna a família para bater papo, uma mesa cheia de tiragosto, uma cervejinha. Ligue para aquele amigo que há tempo você não se encontra, não fala com ele. Marca um café, uma cervejinha, sei lá o que, que te dê prazer. A vida é agora, não é amanhã, é hoje. Cante, procure estar com pessoas de bem com o mundo, daquelas que gostam de contar piada, provocar risos, não aquelas negativas, aquelas que querem que você vote conforme a ideia dele, aquelas que querem te obrigar a votar num candidato que você não quer votar. Se isso acontecer, fuja de quem só sabe falar de problemas e dificuldades. Todo mundo tem seus momentos ruins. Esqueça, tenta atrair para você, sua família, as pessoas que você gosta, energia positiva. Como bem disse Buda, o bem e o mal passam com a mesma intensidade. Com a graça de Deus e com a bênção do Divino Espírito Santo, apresento para você, ouvinte maravilhoso Cultura, mais um Passando a Limpo. Se Deus é por nós, quem será contra nós?

O PSB tem uma chapa para deputado federal mais competitiva do pleito, além de Manu, Vitor Linhares. O grupo conta com Thiago Hoffmann, Felipe Rigoni, José Eustáquio de Freitas, Vitor de Ângelo, Lorena Vasque e Rafael Pacheco. A expectativa do mercado político é de que a legenda do ex-governador Casagrande consiga eleger, desses que eu citei, dois nomes dessa vez. Na eleição passada, elegeu apenas um, Paulo Folletto, que foi alçado à Câmara dos Deputados. Esse ano, Paulo Folletto não é candidato a deputado federal, e sim a estadual. Ivan estava comentando um dia desse que as imagens que vieram a público, e agora o Brasil precisa de resposta. Um vídeo divulgado mostra o ministro Alexandre de Moraes e sua esposa desembarcando de um avião que na época estava ligado a Vocaro. O episódio ganhou ainda mais repercussão diante das informações reveladas nas investigações da Polícia Federal. Fato dessa gravidade precisa ser esclarecido com transparência, investigação, respeito ao devido processo e respeito ao povo brasileiro, que não está sendo respeitado. Existe uma responsabilidade constitucional que não pode ser ignorada. Cabe ao Senado processar, julgar ministro do Supremo, nos casos previstos pela Constituição. Já a semana passou, o ministro Zanini proibiu que abrisse qualquer CPI contra o problema do Banco Master. O Brasil precisa, segundo Evair, de instituições que funcionem, transparência e resposta. Para mudar o Brasil, é preciso mudar o Senado. Se tá ruim pra você, imagina pra Lulia, vivendo precariamente na Espanha, mesmo tendo recebido a cota mensal de 300 mil, tirando o direito do velhinho aposentado. Se com a verba dessa ele vivia mal, quanto seria necessário para suprir suas necessidades? Vamos trabalhar, porque a sobrevivência no Brasil está ficando cada dia mais difícil e a tendência é piorar. Não é uma sensação, como disse a Miriam Leitoa da Globo, é a realidade. Vamos trabalhar, rezar, pedir Nossa Senhora Aparecida que tenha piedade de nós. Muita gente pergunta, inflação baixa, desemprego pequeno, por que a classe média está encontrando tanta dificuldade para pagar suas contas e ao supermercado fazer compra? Mesmo com a inflação menor e mercado de trabalho aquecido, juros altos, dívidas e gastos recorrentes ajuda a explicar a sensação de aperto no orçamento. Há um paradoxo cada vez mais presente na economia brasileira. O mercado de trabalho atravessa um momento relativamente favorável, a renda avançou nos últimos anos e a inflação dá sinal de desaceleração. Ainda assim, quando perguntam às famílias se a vida ficou mais confortável, é comum ouvir de todos uma resposta bem diferente. O dinheiro parece acabar no meio do mês, mais cedo. Uma sensação não se deve ser simples descartada como pessimismo. Há razões econômicas para que uma família possa estar ganhando mais e ao mesmo tempo sentir seu padrão de vida ficou mais caro. Esse fenômeno parece especialmente relevante para aquilo que costumam chamar, ainda de maneira bastante ampla, classe média. Faltam apenas 7 dias, ou seja, apenas uma semana, para o primeiro turno das eleições gerais deste ano.

0: Número de brasileiros que já apostaram em bets cresceu 76% em 8 meses e receita de site sobe 6%. Registro bate 47 mil quantidade de apostadores ativos por mês. Fazenda veta acesso a 5 mil CPF, incluindo 3 mil beneficiários do programa social e 500 mil do Desenrola. A Betis, para muitos, está tirando alimento das famílias. O Espírito Santo, pela terceira vez consecutiva, ocupa o primeiro lugar no ranking da solidez fiscal, mérito para Renato Casagrande e Ricardo Ferraz. E as coisas que o tempo não apaga, segundo Evaí, voltar às minhas raízes é lembrar de onde eu vim, dos ensinamentos que recebi e principalmente da coragem de uma mãe que precisou deixar o filho seguir seu próprio caminho. O dia em que saí de casa ficou marcado na minha vida. Levei comigo sonho, esperança, fé, saudade, muita fé em Deus e tudo aquilo que aprendi dentro da minha simples família. A vida me levou por muitos caminhos, mas nunca me fez esquecer a minha família, meus amigos, as minhas origens. Por mais longe que a gente vá, existe um lugar que continua morando dentro da gente. A nossa família, a nossa casa, as nossas raízes, os nossos antigos amigos, os novos amigos. E você também se lembra do dia que saiu de casa para correr atrás dos seus sonhos, eu pergunto? Uma coisa eu sei, disse Evaí, para mudar o Brasil é preciso mudar o Senado. Eu tô aí para ajudar. Uma coisa é certa, e te nota que no sul do estado, no Caparaó, na região litorânea, na minha opinião particular, os senadores mais votados serão Renato Casagrande e Evaí de Melo. Apesar de o foco principal dos políticos que disputam a eleição ser o pleito agora de outubro, outro processo eleitoral já movimenta os bastidores da política nos municípios: a escolha das novas mesas diretoras das câmaras municipais. Vocês já repararam como banalizaram as expressões "o maior do mundo" e "o melhor do mundo"? Ninguém deixa por menos. Isso que eu chamo "se engana que eu gosto".
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Ninguém aguenta essa palhaçada envolvendo o escândalo do Banco Master, seus personagens que negam veementemente até mesmo conhecer o banqueiro ladrão, com foto, com avião, abraçado. Todos tipos, são todos, principalmente do Supremo Tribunal Federal, são todos santos. E mesmo que tenha encontrado foto, diálogo, conversa, contrato de 130 milhões que compromete dentro dos celulares, eles apenas insistem em mentir. Não sei, não vi, não conheço. E o pior, não dá nada para eles. Agora, um pobre se roubar uma pequena bicicleta, tá preso por 30 anos. Não tô falando que deva roubar, mas a lei tem que ser igual para todos. Lula continua insistindo que é preciso investigar e apurar todo mundo, mas nenhum repórter tem coragem de perguntar a ele sobre a situação do seu filho, aquele que meteu a mão do INSS junto com o careca, fraudoso aposentado do INSS. Roubar de velhinho garante um lugar especial só no lugar do inferno e bem perto do forno. Tudo aquilo que você não pode resolver, que não é problema seu, não vale a pena preocupar. Hoje, minimizar-se pelos outros é um ato de irresponsabilidade. Por que brigar por pessoas que nem sabem que você existe? Está acontecendo muito na política. O cara vota para um, vota para outro, faz inimizade, briga pros caras que ele nem conhece. Os caras não estão nem aí para ele. Eu vejo até irmãos, pais, família em conflito por divergência na escolha política. Meu Deus, cada um tem o direito de decidir, de escolher. Cada um tome seu rumo. Pense nisso. Seria interessante que algum instituto de pesquisa se atrevesse a saber o que o povo brasileiro está achando do comportamento dos senhores ministros do Supremo Tribunal Federal, que estão mentindo mais do que ladrão na porta de cadeia. Vários deputados federais são candidatos, não é pesquisa, nem opinião particular minha. Eu tenho opinião daqueles que podem ser eleitos, daqueles que serão eleitos. Eu vou conferir isso na apuração, é opinião minha particular, não é pesquisa. Não tenho aqui vontade de agradar ninguém, é um estudo técnico que eu fiz da minha responsabilidade, sem beneficiar ninguém, e sim esclarecer. Vamos lá. O PL deve fazer para deputado federal um candidato, Lucas Polessi. Anota aí. PT, tá em dúvida. Tem dois candidatos, vai fazer um só. Tá lutando entre João Coser e atual deputada federal, Jaque Rocha. Não é certo. Um dos dois vai. Já o partido de Casagrande tem dois candidatos já eleitos, Thiago Hoffmann e Vitor Linhares. Já Emanuela, tal da Manu, que ela de Vila Velha, tá na bica. Pode ir. Já a União Brasil, certo, tem o Marcelo Santos, tem o Messias Donato. Da Vitória, dúvida. Bruno Rezende, eleito, na minha opinião. Republicano, vai disputar pau a pau Manato e Érico Múcio. Já pelo Podemos, a situação, na minha opinião, está definida. Gilson Daniel está eleito e Vidigal na Serra, filho do Sérgio Vidigal, na minha opinião, é eleito deputado federal. Vamos esperar para conferir na apuração. Nessa bolsa de aposta que eu falei, os partidos, saibam os capixabas, apontados como favorito para a bancada federal, na corrida da Câmara Federal, a disputa da legenda está afunilando. As 10 cobiçadas cadeiras, são 10 deputados federais eleitos, virou xadrez de alta voltagem. No sistema proporcional, não basta ser um bom de voto,
É preciso que a legenda atinja o impagável chamado coeficiente eleitoral. A divisão dos votos vale pelos números de vagas disponível. Traduzindo para o bom português dos bastidores, quem não faz legenda vira mero doador de voto e a briga funila para ver qual partido emplaca cadeira direta e quem qual sobrevive na roleta russa do cálculo da sobra de votos. O Espírito Santo, para fazer um deputado federal, escuta só, é necessário 200 mil votos. Nos corredores partidários, a Federação União Progressista entra em campo, composto de um rolo compressor. A projeção interna, conforme eu já falei, é ousada. Fazer barba, cabelo, bigode. Uma bancada volumosa. O grupo aposta alto, conforme digo. Marcelo Santos, Messias Donato, Bruno Rezende, como certo. E da vitória na luta, para tentar. O outro lado, atenção é no dilema do PL. É Nilcimar Fraga, a grande atração dos liberais, atende o nome de Lucas Polese. A matemática nos bastidores aponta se Polese romper a barreira dos 100 mil votos, ele não apenas garante sua vaga, arrasta no consciente eleitoral partidário mais um. E se houver isso, ele pode arrastar Nilcimar Fraga. Já no Podemos, é aquilo que eu falei, Serginho Vidigal, Gilson Daniel. Já no PSB de Casagrande, é aquilo que eu falei também, não muda muito. No PSB de Casagrande, Thiago Hoffmann certo, Vitor Linhares certo, a Emanuela, em dúvida, pode entrar. Já no PT, João Coser e Jacques vão disputar uma vaga. Com o relógio correndo, a cláusula de desempenho individual exigindo no mínimo 10% coeficiente para cada candidato assumir, a pergunta de R$1 milhão é qual cacife vai servir de escada para eleger os rivais. Quem vai ver a vaga voar no detalhe do cálculo da sobra? Apuração, pode ter certeza. Promete ser um teste. Quem é candidato, parente ou amigo, um teste de cardíaco. Já no Republicano, a disputa ferrenha é de Manato e Eric Musso. Eu acho que Manato pode ser ele, na minha opinião. Esperar para ver. Já para deputado estadual, a disputa é para 30 vagas. Há pouco do primeiro turno das eleições, o caldeirão puro de capixaba esquenta cada dia mais e as apostas dos partidos e grupos políticos vão sendo feitas sobre quais conquistarão as 30 cadeiras na Assembleia Legislativa do Espírito Santo. Nos bastidores da capital, a bolsa de apostas fervia em meio rasteira, traições, aliança fechada. Atualmente, tem representação no Legislativo capixaba, por ordem de bancada, os partidos Podemos tem 5, a Federação tem 4, a UB tem 2, o PL, Republicano e PSB tem 3 deputados cada. Além de 2 cadeiras do PT, igualmente do DC e do MDB. Uma do PSD, outra do PSOL. Uma do Agir e outra do PDT. No PL, a disputa por uma cadeira de deputado estadual é percebida entre os vereadores de Vitória e Vila Velha, respectivamente, Dácio Bacarense, Devaci Rabelo. São dadas como certas as renovações de mandato de Danilo Baense, além dos nomes da enfermeira Larissa e Favarato. O MDB, cuja prioridade é a reeleição do governador Ricardo Ferraz, só fez chapa de estadual e tenta reeleger Vandinho Leite e Mazinho e dobrar a bancada apostando em G.E. Sala, Coutinho e Rodrigo da Kozivic. Também é considerado forte a ex-deputada Solange Lube, que foi prefeita em Viana, que ganhou grande reforço sobre a sua candidatura. Já o Republicano ensaia bancada parruda para a reeleição de Alcântara Filho, Bispo Alves, Pablo Murubeca, apostando no aumento da bancada com vitória de Daniel Ismael e o delegado Romualdo. Enquanto Podemos, as apostas são grandes em Coronel Caos, que era chefe geral da polícia, e na reeleição de Xambinho.
Alan Ferreira e Gandinho. Na Federação da União Progressista, a disputa promete faísca entre Adilson Espíndola, Raquel Lessa, Dr. Hércules, Daniel Santana, Peter Costa e Deninho. Pelo PDT, a aposta única nos bastidores é Fábio Duarte. Já na Federação Rede PSOL, aposta todas as fichas em Camila Valadão. O Agir tenta emplacar Útil Leal na reeleição e Toninho Dematé. No PT, a Célia Tavares, Carla Cosi poderão formar bancada feminina. No PSB, a nominata é pesada e deve fazer a bancada com Darli Pargundes, Paulo Foleto, Janete Sá. E uma disputa interna feia, eu aposto mais em Vitor Coelho, entre Vitor Coelho e Pablo Lira. Já para deputado estadual, nesse estudo que eu fiz, os prováveis eleitos, não estou garantindo que vão ser eleitos, mas tem tudo para ser eleito pela vontade popular, pela campanha que está sendo feita, são esses os candidatos.

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1: Nunca se viu tanta hipocrisia como agora. Poucas coisas são tão irritantes quanto ela. Sabemos o quanto é difícil manter a opinião quando ela é contrária a nossos amigos, o nosso interesse ou aquilo que desejamos obter. Como tolerar o discurso impecável e as atitudes questionáveis de alguém que faz severas críticas aos outros, mas pratica exatamente a mesma coisa? Exige dos outros honestidade, mas negocia a própria conveniência, fala em humildade enquanto alimenta a vaidade. Prega respeito, mas não hesita um segundo em tentar desqualificar o adversário quem possa ser diferente. Diante da hipocrisia irritante política, porém, uma regra simples continua valendo: o caráter não é aquilo que se diz sobre a si mesmo, é aquilo que as atitudes conseguem provar. Hipocrisia é a arte irritante de mentir, de condenar os outros, exatamente aquilo que se pratica, mas pelos dois lados. É boné de dois bicos. Por isso, você que me ouve, pense bem em quem vai votar, ou a pedido de quem você vai votar, porque a sua, a minha, a nossa consciência é apenas nossa. Não podemos ser induzidos por ninguém para votar em alguém.

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1: Era uma vez um homem pobre, que de precioso só tinha um cálice. Nele ele bebia água do riacho que passava próximo à sua casa. Nele bebia leite quando conseguia, em troca de algum trabalho. Era pobre, mas feliz. Feliz com sua esposa, que o amava, feliz em sua pequena casa, que o sol abraçava nos dias quentes, tornando-se semelhante a pegar um forno. Feliz com a árvore no fundo do terreno, onde escapava do calor. Saía pelas manhãs em busca de algum trabalho que lhe garantisse o alimento a ele e a esposa a cada dia. Assim transcorria a vida em calma e felicidade. Nas tardes mornas, quando retornava ao lar, era sempre recebido com alegria. Era um homem feliz, trazia o coração em paz, sem maiores voos de ambição. Sempre um dia em que a coisa acontece e mudam o rumo da vida e da história. Pois nesse dia, nem ele mesmo, sabendo o porquê, uma lágrima caiu dos seus olhos dentro do cálice. De imediato, o homem ouviu um pequeno ruído, como algo sólido que bateu no fundo do recipiente. Olhou, recolheu entre os dedos uma pérola. Sua lágrima se transformava em pérola. Então o homem pensou que poderia ficar muito rico se chorasse bastante. Como não tinha motivos para chorar, ele começou a criar problema, criar tristeza. Ele precisava se tornar uma pessoa triste, chorosa. Para quê? Para enriquecer. Com o dinheiro da venda das pérolas, pensava em comprar lindas roupas para sua esposa, uma casa mais confortável, propriedade, um carro, e assim foi. Ele começou a buscar motivos para ficar triste, para chorar muito, mas muito mesmo. Conseguiu, depois de chorar muito, muitas riquezas. Ele poderia se tornar-se a ser feliz, mas no entanto ele desejava mais. As pequenas coisas que antes lhe ofertavam alegria, agora não valia mais nada para sua vida. O que lhe importava, o raio de sol para que aquecer o inverno. Ele tinha como a coisa mais importante a partir daquele momento na sua vida, o dinheiro. O dinheiro era tudo para ele. Então ele mandou colocar uma calefação interna em toda a sua residência, para que guardar os ventos generosos, para arrefecer o calor nos dias de verão. Com o dinheiro ele pediu para ser instalado um ar-condicionado em toda a sua casa. Comprou um carro. No escritório que adquiriu, ele ia gerir os seus negócios que o dinheiro lhe dava pelas pérolas. E a tristeza sempre precisava ser muito maior do tamanho da ambição que o dominava naquele momento. Nunca era bastante. Sempre ele queria mais. Os afagos da esposa no final do dia e nos amanheceres da luz deixaram de ser importante para a vida dele. Ele não podia perder tempo. Precisava chorar. Precisava descobrir forma de ficar mais triste e derramar mais lágrimas. Finalmente, quando o homem se deu conta, estava sem esposa, sem amigos, só, com seu dinheiro e toda sua imensa fortuna. Chorando agora, ele estava tão desolado que nem mais se importava em desejar das lágrimas que caíam pérolas. A depressão tomara conta dele e nada mais tinha significado. A história até parece um conto de fadas, né? Mas você que me ouve pode ter certeza, essa história nos leva a nos perguntar quantas vezes desprezamos os tesouros que temos em nossa casa, nossa família, nossa mulher, ou fora dela, nossos amigos, os nossos pais, se estiverem vivos ou se estão vivos. Pense nisso. Não desperdicem os valores verdadeiros de que você dispõe. Nem pense em trocar por posse nenhumas exageradas desta vida.

0: Neste ano, a folia do Vital começa mais cedo, os portões do Sambão do Povo serão abertos às 16h30 do dia 10 e 11 de outubro para que o público acompanhe os trielétricos no fim da tarde. A programação reúne Léo Santana, Belmarque, Xande Harmonia, Durval Lebes, Tomate, Banda Eva. Nas edições anteriores, a programação começava à noite e a mudança busca criar um novo momento de encontro entre o público e os trios. Impossível em qualquer roda de conversa não surgir o mesmo assunto, mesmo que esteja saturado, querendo enterrá-lo, porque já existe cheiro de pizza, como em tantos outros escândalos. A cada dia aparece um fato inédito, um poderoso, principalmente do Supremo Tribunal Federal, implicado em uma nova chance de realmente dar em nada um monte de baderna, roubo, maracutaia que houve naquele tribunal. A situação faz lembrar um velho ditado: quanto mais mexe, mais fede. E o interessante é que o Supremo, eles me mandam permitindo que a toga, aquela capa preta, se suje de merda. As coisas que, de tão intrigadas, deveriam ser deixadas quietas. Mas como entre eles existe a dúvida da culpa, os que se sentem ameaçados complicam os outros. A coisa chegou a um estado de putrefação, a confiança do povo já apodreceu, não adianta mais perfume institucional e o cheiro é ruim. Não se combate um discurso bonito. Talvez o mais preocupante não seja o fedor, é o fato de um cidadão brasileiro, lamentavelmente, se acostumar com esse mau cheiro e essa corrupção. Uma boa notícia para quem trabalha na educação: o plenário da Assembleia aprovou o projeto-lei de autoria do Marcelo Santos e do Fabrício Gandini, que assegura aos professores e efetivo exercício da rede pública estadual o direito à alimentação escolar nos mesmos turnos e horário em que a refeição é oferecida aos estudantes. Pela proposta, a alimentação destinada aos profissionais deverá ser a mesma servida aos alunos, observando os padrões nutricionais estabelecidos pela rede de ensino. O texto também determina que o fornecimento da refeição não poderá resultar em desconto, redução, suspensão do auxílio alimentação, TICD ou qualquer outro benefício de natureza indenizatória recebida pelo servidor. O casamento do filho do Xandão, aquele carecão, é no dia agora 26 de setembro, na casa mais chique de São Paulo, a casa do Fasano, no complexo da Cidade Jardim, um bairro mais chique em São Paulo. Está gerando muitos comentários em Brasília, inclusive dizem que várias autoridades já cancelaram a presença no evento. Vocês sabem, quando o barco está afundando, os que têm boia pulam antes do naufrágio. Cachoeiro do Itapemirim recebe nova atração em seu calendário de evento. Entre o dia 9 e 12 de outubro, a estação ferroviária será palco do primeiro Oktoberfest de Cachoeiro, realizado em conjunto com a Feira de Negócios Capixaba, a FECAP. A iniciativa da Prefeitura de Cachoeiro Itapemirim, em parceria com o Instituto Sustentabilidade Brasil, com apoio da Aderes. A programação será realizada durante o feriadão e prefere reunir empreendedores de Cachoeiro e de município da região, além de oferecer atrações para moradores e visitantes. O público poderá encontrar uma programação diversificada, como uma boa gastronomia, agronegócio, choperia artesanal, food truck, além de músicas e um ambiente preparado para reunir negócios e fazer empreendimentos. A expectativa dos organizadores é que mais de 30 mil pessoas passem pelo evento durante os 4 dias. A proposta é também fomentar aos empreendedores e estimular a movimentação econômica do município. Para o secretário de Cultura e Turismo de Cachoeiro, Wanderson Morim, a realização da Oktoberfest representa mais uma iniciativa para fortalecer a cidade com destino de eventos turísticos.
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0: Ministro Fachini, deixe transparecer a sua fragilidade de decisão perto dos colegas exaltados. Parece até que está anestesiado e com medo de enfrentar as feras, os problemas e a corrupção. É sabido que as pessoas estão em cargos poderosos, um bando de gente lambe até sola de sapato, brigando pela amizade. Vejo Gonetti, tal do procurador-geral da República. Foi para Londres, bebeu uísque Macallan com Porcarro. Agora está falando exatamente isso. Não somos amigos. Que sirva de lição para quem se impressiona com os bajuladores. O fato é que chega de lenga-lenga, já passou da hora de afastar esses ministros corruptos a qualquer custo, porque eles roubam, corrompem e são corrompidos e não são penalizados. Argumento ridículo que não responde às perguntas e se resume a dizer que não há provas são irritantes. Seis aparelhos celulares provam coisas que são impossível de dizer que não existe. Por exemplo, o Porcarro ou Porcaria perguntou ao Xandão se ele deveria ir a Dubai dias antes de ser preso. Ah, faça-me um favor, isso é querer passar testado de burrice para o povo brasileiro, né? O Tribunal Regional Eleitoral reverteu por unanimidade a decisão que havia barrado a candidatura do deputado Capitão Assunção, do PL. Com o resultado, ele poderá concorrer à reeleição nas eleições deste ano. O Tribunal Pleno havia indeferido a candidatura na semana passada por falta de quitação eleitoral. Assunção tinha 3 multas eleitorais não paga e somava 50 mil, mas parcelou a dívida e apresentou recurso à corte, liberando a sua candidatura. Dias atrás, mais de 1000 pessoas participaram do encontro com o deputado federal da Vitória, Geraldo Monteiro, e reafirmaram apoio à sua candidatura rumo à reeleição à Câmara dos Deputados. O evento reuniu o prefeito Zé Valério, do PSD, o vice-prefeito Genaldo, do PSB, vereadores, secretários municipais, lideranças políticas e apoiadores de Geraldo Monteiro e do município da região. O prefeito Niro Emerick, do PP de Alegre, esteve presente.

As exportações de café do Brasil tiveram o melhor desempenho da história para o mês de agosto, e isso mostra o relatório do Conselho de Exportação de Café do Brasil. Os embarques somaram 4.155.000 sacas de café, 31% a mais que agosto de 2025. O presidenciável Renan Santos defende que o Brasil tenha bomba atômica. Meu caro, já temos tanta bomba atômica explodindo, para que mais? Ricardo Ferraz adota a estratégia de falar do futuro, como sugere o nome de sua coligação, sem esquecer o presente. Faz balanço das obras estruturantes, coloca candidato ao Senado Renato Casagrande com a primeira figura a aparecer no material. O objetivo, claro, é reforçar o eleitorado que Ricardo é candidato de Casagrande, seu principal cabo eleitoral na disputa deste ano. A ideia é do MDBista se favorecer a boa avaliação do ex-governador Renato Casagrande, que, na minha opinião, é um senador eleito. Qual seria a razão pela qual o ministro Xandão se recusa a assumir qualquer tipo de relacionamento com Daniel Porcaro? Afinal, não é qualquer cliente que paga 130 milhões por um contrato, muito menos dar cartão a dois filhos de 300 mil de limite para os filhos usarem. Isso é o quê? Maracutaia, bondade ou sacanagem?

0: Datafolha diz: 47% dizem que a crise do Supremo Tribunal Federal terá alguma influência no voto em 4 de outubro para a presidência da República. Pesquisa traz perguntas sobre impacto eleitoral no conflito instalado pelo Supremo, embates entre ministros atravessam campanha e contaminam o debate político. Esperar quem vai ter essa vantagem dessa briga.
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0: O Espírito Santo chega a Marmomax 2026 em Verona com peso que ajuda a explicar a presença brasileira nos principais eventos mundiais da indústria de rochas naturais. Ano passado, o estado respondeu por 78,5% das exportações brasileiras do setor, US$ 1 bilhão em venda ao exterior. O maior faturamento já registrado pela indústria capixaba de rocha. Isso ano passado. E esse protagonismo que empresas e entidades ligadas ao Espírito Santo levam à Itália nessa semana a Marmomac, que começou

Peixoto, um dos maiores médicos do Espírito Santo, um dos mais respeitados médicos gastroenterologistas do país. Essa semana ele realizou no Hospital Meridional, em Vitória, a primeira cirurgia robótica com telepresença HUB.

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1: Mais de 500 mil multas por excesso de velocidade foram registradas nas vias urbanas e rodovias do Espírito Santo. Apenas esse ano, o número equivale a uma média de 80 por hora. Os dados são do Observatório de Trânsito Departamento do Detran. Desse número, mais de 420 mil infrações são por transitar em velocidade acima de 20% nas rodovias. A infração, segundo o gerente de fiscalização do Detran, Gedson Rolobato, é de natureza média. O condutor é punido com 4 pontos na carteira de habilitação e uma multa de R$130,16.
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1: A exportação total de café no Espírito Santo em agosto totalizou 854 mil sacas, alta de 9% em relação a julho desse ano, que é de 29% em relação a agosto de 2025. No total embarcado, 762 mil sacas foram de conilon, 63 mil de arábica e 29 mil de café solúvel. A receita cambial superou US$190 milhões, um aumento de 12% em relação ao mês anterior e de 11% em comparação a agosto do ano passado.
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Acabamos de apresentar mais um Passando a Limpo, com a graça de Deus, com a bênção do Divino Espírito Santo. Imagine você que está aí me ouvindo. Se você tivesse depositado na sua conta bancária todo dia R$86.400, que você deveria gastar ao longo do dia. Porque no final do dia essa conta estaria zerada e no dia seguinte mais na sua conta entraria R$86.400 que seriam depositados. Todos nós, eu, você, nós somos clientes deste banco. Deus nos deu e nos dá 85.400 segundos para serem vividos da melhor maneira possível, amando, sendo amigo, sendo irmão, sendo gentil, sendo até anjo.

sendo generoso, fazendo amizade, apaixonando, deixando de apaixonar, aprendendo, ensinando, caindo, levantando e vivendo. Quer saber o valor de um ano? Pergunte aquele garoto, aquele amigo do seu filho, por falta de interesse dele e vontade, ele repetiu o ano. Para saber o valor de um mês, pergunte a uma mulher que teve um filho até prematuro. Para saber o valor de uma semana, pergunte a um editor de jornal. Quer saber o valor de um dia? Pergunte então para a pessoa que tem tarefas árduas para serem feitas apenas um dia. Para saber o valor de uma hora, pergunte aos amantes que não veem a hora de se encontrar. E para saber o valor de um minuto, pergunte a quem perdeu um avião ou ônibus. E para saber o valor de um segundo, pergunte a quem conseguiu evitar um acidente de trânsito. E para saber o valor de um milésimo de segundo, pergunte a um atleta que não ganhou a medalha de ouro, mas ganhou a medalha de prata nas últimas Olimpíadas do Rio. Por isso, você que está aí, não desperdice o seu tempo. Ele é o seu bem mais precioso, que você vai compartilhar com as pessoas que você mais ama, seus pais, seus irmãos, seus avós, seus amores, seus desamores, seus amigos verdadeiros. A gente só se dá conta quando perde uma coisa que não gostaria de perder. Ai, eu tinha tanto beijo pra dar, tanto abraço. A gente tem que viver o agora. Não adianta a gente pensar lá no futuro. Lá no futuro, e se tiver, se não tiver futuro, o futuro é agora. É nesse momento. Ontem foi a história. O amanhã vai ser um mistério. E o hoje é o hoje de hoje. Por isso que se chama presente, hoje um presente

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4: Vamos juntos, até o meio-dia com mais um Domingaço. Você ficou muito bem informado e com o doutor César teve mais um Passando Limpo. Até o meio-dia. Você liga, você participa, pede seu sucesso, manda seu alô. Daqui a pouquinho, a previsão do tempo hoje. Informação diariamente também com a gente, né? As melhores músicas vão rolando, você vai pedindo a sua aí. Fica à vontade. Parabéns pra você que tá fazendo aniversário nesse super domingo, hein? Hoje é seu dia. Felicidades, paz, saúde. Pra você, aniversariante desse dia 27 de setembro. Pode ligar aí pra prestar aquela homenagem, o aniversariante do dia. 3542-1017. Liga pra Cultura. Manda o zap também. Mensagem texto, mensagem voz. Melhor programação rolando pra você curtir. Esteja onde

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Andres, Josimar Muniz, também a Vanessa da Saúde, especialmente para o Gilmar Barbosa Muniz, vai fazer aniversário terça-feira. Deixar parabéns. Lúcia, de Pedregal, Geraldo Monteiro, dá pro esposo Paulo Sérgio, amigo Sansão e todos a rádio também. 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

Cultura ligada em todo lugar, 10h31, exagerado Michel Teló, mais uma dica do nosso ouvinte. 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
1: Bom dia!
2: Bom dia, bom domingo, galera ligada, galera curtindo, participando do Domingaço. Sua participação no WhatsApp, você pode ligar pra Cultura também, fica à vontade. 28-3542-1017. Ó, Salsicha, tá lá em Cachoeiro ligado com a gente, grande Salsicha. Meu Alex Magno também tá sempre na sintonia. Nosso fim de semana tá lá em Marataízes, curtindo a família. Beleza, meu irmão? Abraço. Alô, Marcelinho Tainha. Marcelinho.

0: Programa no 20 para as 11. Na nossa rádio.
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0: Alô, Paulinho. Tá ligado com a gente lá em Venda Nova. Pediu o meu amigo de Solimões. Está aqui, meu irmão. A gente.

0: música.
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Felipe com Neto Brito. Posso domingar até o meio-dia. Vai participando com a gente. Fica à vontade aí. Lembrando do meio-dia. Fala aqui. Pra você, o melhor do pagode, né? Geraldo Pardinho com o Domingo de Bamba. Vai ligar, vai pedir o seu pagode, vai mandar aquele alô pra sua galera. A partir do meio-dia. Certíssimo. É a cultura fazendo clima.

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2: Bom dia. Bom dia. Domingo maravilhoso, especial pra você, nosso ouvinte número 1. Alô, Sandro, grande Sandrão, tá aí, Muki, ligado com a gente. Será que é, Romildão? Manda um abraço aí pra minha esposa, a Ana, também o amigo Sansão, e pro casal, né? Renato e Romildo André, por mais um ano de casados. Beleza, Sandrão? Valeu, garoto. Abraço, bom domingo pra você e pra família aí. Vale na companhia, participação.
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0: Segura, se liga, é só sucesso. 11:23, vai lá. Vai, Maraísa. Olha só a dica do nosso ouvinte. É o pessoal participando com a gente aqui, como sempre, né? A mensagem de voz também. Você ouve a cultura, a cultura ouve você. Gente boa, bom dia.
1: Ô, amigo do André, bom dia. Tô por aqui pelo Pedrão. Tô do lado de cá, mais ligadinho na cultura. Valeu. Manda aí, tá em Princesa, aqui na casa do Pedrão. No aniversário do meu amigo Léo. Aí manda aí, uma música aí pra balançar o coqueiro mesmo. Chama.
0: Parabéns pro Léo aí, né?
1: Me curta na escuta, ok?
0: Beleza, Pedrão.
1: Pedrão, três corações.
0: Aí, garoto. Um abraço.

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0: Beleza, alô, Sil. Tá ligado com a gente, Conceição do Castelo, mandando abraço aqui. A galera na casa do Jorginho, né? Opa, rolando aquele churrasquinho da melhor qualidade, a cervejinha, a geladinha. Aí, garoto. Tem ouvinte pra participar também aqui, né? Simão Paulino, tá ligado? Ô, Simão, beleza, irmão? Manda alô, vai lá.
1: Dia, meu amigo Romildo André, tamo junto aí. Tava com o dedo da corona aí pra gente daqui a pouco. Acabei de chegar em casa, tava tomando aquele, como é que chama, né?
0: Opa.
1: Fazer um almoço, ficar de boa com a galerinha aqui. Tá com corona pra nós aí. Tamo junto. Valeu, parceiro. Bom de semana e bom trabalho aí. E pra todo mundo dos ouvintes aí, pra vocês aí, Serra Neme. Tamo junto. Valeu, um abraço.
0: É. Alô, Cadinho. Cadinho tá ligado com a gente lá em Presidente Kennedy. Beleza, meu irmão? Abração. Em Kennedy também, nosso amigo Heraldinho. Na Rua das Flores. Manda alô pra todos a rádio. Pessoal de Presidente Kennedy. Também pra prima Zenaide. Toda a família de Pedra Lisa. Era curtido. Galera, sua companhia, sua participação. Esse é o nosso domingaço. Na Cultura FM 101,7. Detonando geral, né? Dona Maria. Dona Maria tá mandando um beijão aqui. Toma uma ligadinha com a gente. Lá em Venda Nova, né? A Elisa. Também a Patrícia. Joana. A turminha curtindo o nosso domingaço na reta final. É a cultura fazendo clima. Todo mundo tá ligadinho, todo mundo tá curtindo.
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0: Beleza. Tem mais ouvinte aqui pra participar?
7: Bom dia, Romildo André. Aqui é Evandro de Santa Justa. Manda um musicão pra nós aí.
0: Beleza, Evandro. Galera de Santa Justa. Abração pra vocês aí, bom domingo. Essa final, domingaço. E domingo que vem, nosso amigo Cláudio Santos vai estar no comando aqui do nosso domingão. Grande Claudinho. Daqui a pouquinho, Veraldo Fardim, comandando o melhor do pagode, domingo de bamba. Pra você que pediu o Jorge Matheus, tá aqui, ó. Tem que sorrir. Domingo maravilhoso, abençoado pra você, esteja onde estiver.

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2: Uma ótima tarde pra você que se liga na minha, na sua, na nossa primeiraça. A mais ouvida, a mais gostosa, a mais querida. Cultura. Uma ótima tarde pra você, minha amiga dona de casa. Obrigado pelo carinho. E obrigado pela companhia. Pra você, meu irmão caminhoneiro. Pra você, taxista. Pra você que tá me dando uma carona aí. Vamos devagar comigo no trânsito, hein? Pra você que tá curtindo a programação online, um abraço especial. Pra você de Marataízes, Barra, Lagoa do Siri, Presidente Kennedy, Praia das Neves, Praia de Pita, Piúma, Guarapari, Iriri, Anchieta, Itapemirim, Vila do Itapemirim, a galera de Itaoca, Praia, Itaipava, Obu, Marobá, Barra de Itabapuana, Iconha, Rio Novo do Sul, Leste Mineiro, Atílio Vivaco, Alfredo Chaves, Marechal Floriano, Apiacá, Divino São Lourenço, Irupi, Bitirama, Dores do Rio Preto, Aracei, Batiba e Unapiaçu, Cachoeiro de Itapemirim, Vargem Alta, Jerônimo Monteiro, Mimoso do Sul, Muqui, Venda Nova do Imigrante, Conceição do Castelo, Brejetuba, Pedra Azul, Domingos Martins, Guaçuí Alegre, Afonso Cláudio, Baixada Campista, Muniz Freire, Laranja da Terra, São José do Calçado e a galera de Castelo. WhatsApp liberado, 28 3542 1017. Tá começando Domingo de Bamba.

0: o sucesso, Grupo Revelação. Na primeira, essa 12 horas e 22 minutos.
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0: Uma ótima tarde. E vamos atendendo o WhatsApp 28 3542 1017. Boa tarde, Everaldo Fardim. Aqui é a Vera Lúcia da Ouvida Forquilha. Eu quero mandar um feliz aniversário de casamento para minha irmã Neuza Lúcia da Ouvido Santos e Orivaldo dos Santos, que estão completando 46 anos de casamento. Ei, hoje tem festa, hein? Toca a música do Raça Negra, daqui a pouquinho tá chegando Raça Negra aí. Tem ouvinte na linha, Cruel, boa tarde, Cruel. Alô, Cruel, boa tarde. Alô, vamos pro próximo. 28 3542 1017, tem áudio chegando aqui. Vamos ver quem tá se ligando.
2: Boa tarde, meu amigo, Pedro Fadinho. Manda alô pra minha esposa, minha luz, pro Leonardo, pra você, pro meu cuzadão, pra Rosilda, toca a minha Vente Sagalo. Tchau, obrigado.
0: Aí, Pony, um abraço pra você e toda a sua família e toda a galera aí da Forquilha. Boa tarde, aqui é a Célia do Ferro Velho Stoff. Peço a música da Calcinha Preta, oferecendo para toda a sua família em Castelo e região e para todos os ouvintes. Abraço para você, querida.
3: Boa tarde, Everaldo Fardim. Boa tarde. Aqui quem fala é o Fabrício do Quilombo. E mandar um abraço aí pra galera do Quilombo aí, a galera flamenguista aí. É, um abraço aqui pra minha família que tá aqui em casa. Hoje nós estamos fazendo uma costela aqui com mandioca. Opa! Fogão a lenha. Tá calor, mas nós não podemos parar, não.
0: Aí eu dou valor, hein?
3: E manda um pagode pra nós aí.
0: Deixa comigo.
3: Uma revelação pra nós aí. Valeu, um abraço aí.
0: Um abraço, fica com Deus. WhatsApp disparado na primeiraça. Opa, chegou um vídeo aqui. Deixa eu ver quem é. O Romim Pintor. O Romim é gente fina. Um abraço pra você, meu amigo. Ele falou que tá chegando na área aqui, hein? Tá chegando na área. Ele tá em Guarapari. Ligado em Guarapari. Ele e o Paulinho Mosquito. Alô, Paulinho Mosquito. Um abraço pra você, meu amigo.
4: Boa tarde, Veraldo. Ontem pedi uma alô, mas não deu pra mim ouvir. Eu fui pra roça, né? Lá no Corumbá, no jogo. Mas estou pedindo de novo um alô, tá? Um alô para toda a minha família, né? Se eu falar nome, é muito nome. Para você, para todos os ouvintes da Rádio Cultura, tá? Uma excelente tarde para você. E um abração, Everaldo. Fica com Deus. Deus te abençoe.
0: Igualmente. E ela pediu aqui, ó, Martinho da Vila. Ela diz que tá rouca. Eu também tô um pouquinho rouco hoje, mas vambora. Tem ouvinte na linha Cultura FM, boa tarde.
5: Boa tarde, Fardinho.
0: Boa tarde. Aqui, quem tá falando?
5: É o Alceni do Zumbi.
0: Oi?
5: É o Alceni do Zumbi aqui em Cachoeira da Beirinha.
0: Zumbi só tem gente boa. E aí, pra quem aqui, que vai o alô?
5: Um alô pra minha esposa Eliane aqui. Com meu amigo Fabiano do Forró em Castelo, que eu morei em Castelo já, graças a Deus, terra boa. Gloriosa, meu filho Tainã que mora aí, e pra todos meus amigos aí, Neném Vascaíno, e pra você. E manda um só pra contrariar aí pra gente aí, meu amigo.
0: Deixa comigo, daqui a pouquinho chegando. Falou, pra você amigo, aí.
5: Um abração,
0: fudeu. Abraço. Tchau, tchau. Tá chegando o nosso rápido intervalo comercial, daqui a pouquinho eu tô de volta, não sai daí não. 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
2: E a gente volta com Raça Negra, Deus me livre.

0: sucesso Ivete Sangalo, Abalou. 12h43.
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0: Eu tô de volta aqui na primeiraça. Vamos lá, tem áudio chegando aqui no nosso WhatsApp 28 3542 1017.
2: Alô, Fardim, boa tarde. Manda um forrozão da cultura pra nós agora aí, pra nossa galera aqui da Santa Rita.
0: Opa, é a Tuia, minha amiga Tuia, um abraço pra você, querida. Boa tarde, Everaldo, sou Neuzi Barbosa de Bicuíba, é lá em Venda Nova do Imigrante. Peço a música Martinho da Vila, ofereço pra minha amiga Iga Madalena Andrião, deve ser Hilda Madalena Andrião, que trabalha comigo na assistência social de Venda Nova. Aí só tem gente boa aí, hein? Um abraço pra turma aí. Cultura FM, boa tarde.
3: 3, 5, 4, 2, 10, 17.
0: Isso, é o meu amigo Cruel. Rapaz, você já sabe o telefone de cor, hein?
3: Rapaz, você me atrapalhou, hein? O primeiro, hein?
0: Oi?
3: Você me atrapalhou o primeiro, hein?
0: Teve um cara aí que ligou mais rápido do que você, hein?
3: É, você falou o nome, mas aí eu... Aí eu...
0: Ele tá mais rápido hoje.
3: É, tá igual o avião flash.
0: Mas a ligação caiu aquela hora, era você?
3: Não.
0: Ah, eu pensei que era você.
3: Então, aí eu... Talvez o ouvinte não quis atender também, porque você falou meu nome.
0: Ah, é, né? Ele desligou, ele ficou com medo.
3: É, ficou com medo.
0: Ficou com medo.
3: Isso. Tá bom. Só quando você passar de 4 horas, você bota o telefone pra gente ligar de novo, rapaz.
0: É porque o Marcelo, acho que ele não atende o telefone, ligação no programa.
3: É sim, é.
0: Aí eu tô seguindo o ritmo dele, né? Senão eu mudo o programa dele aqui, depois ele me pega.
3: Então, e agora? Se eu pedir a música de ontem, eu queria.
0: Qual música? A do Pablo Vittar, né?
3: Agora vai ser difícil, porque olha só. Ah. Eu ia pedir a música, era um garoto, engenheiro do Havaí, como eu.
0: É, come quem? Come quem?
4: Jesus! É
3: Igual
0: ele. Agora o bicho pegou pro seu lado, hein?
3: Não. Igual eu.
0: Como é que é o nome da música?
3: É o garoto igual eu.
0: Ah, igual você, agora sim. Agora deu certo.
3: Tá bom, vou deixar um alôzão pra você.
0: Obrigadão.
3: A minha esposa Lena. Fez alguns cachoeirinhas. Jamil Zumbi, ele tá meio sumido, parece?
0: Ele sumiu, rapaz.
3: É, eu tô sentindo falta dele, né?
0: Daqui a pouco ele aparece.
3: O João mandou ontem, falou pra nós, você tá no seu programa, até tá anotado. 18h10, João mandou alô ontem, eu escutei.
0: 18h10?
3: É, o João de lá de Zumbi.
0: Ali é gente boa.
3: Todos ouvindo ligado com você.
0: Opa, e a música?
3: É, o engenheiro do Havaí, se você botar o engenheiro do Havaí, o seu doutor César que pega.
0: O doutor César vem aqui na hora.
4: Jesus!
0: O bicho pega pro meu lado.
3: É, então, é Alcione.
0: Alcione.
3: Você é o negão.
0: O negão de tirar o chapéu. Deixa comigo.
3: Ótimo, e uma boa semana, tá?
0: Igualmente. Valeu, fica com Deus. Valeu. Meu amigo Cruel, ele quer a música do negão, né, Cruel? É a música do negão. Deixa comigo. Vamos lá, vamos atendendo a galera aqui.
5: Fala, Mano Nelson. Guilherme Peçanha aqui na voz. Manda um alô aí aqui do Alto do Praça da Bandeira. comendo aquele pastelzinho da Dona Esponja, minha tia Mari, minha tia Regina, minha mãe Vera, minha mulher a Marcela, minha prima Renata e o marido. Manda um alô pra nós aqui do alto do Praça da Bandeira. Forte abraço.
0: Bom aí domingo. Só tem gente boa. Um abraço pra turma aí. Obrigado pela companhia.
6: Verão, boa tarde. Verão, toca aquela música, uma música do Zeca Pagodinho, aquela que a turma jogaram o osso dentro da piscina, fizeram o caramba todo. Agradecer pra Carlinha Bicudo, minha esposa Eliante, minha amiga Adriana, a minha netinha Laís, e pra todos os ouvintes da cultura, e meu filho Leonardo fez aniversário ontem. Tava aqui comendo uma picanhazinha, na boa, tomando uma gelada, uma Brahma, tranquilo. E é isso aí, quer vir no churrasco? É só montar na moto e focar pra cá. Valeu, meu amigo Everaldo. Pedro Clemente Neves aqui de Princesa de Rodeio. Princesa de Rio Novo do Sul, meu.
0: Um abraço aí pra turma de Rio Novo do Sul e um parabéns pro aniversariante. Muitos anos de vida, daqui a pouquinho eu tô chegando na festa aí. Boa tarde, meu amigo Everaldo Pardim, manda um abraço pra mim, Loilsa, de São Caetano, Rio Novo do Sul. Aí é gente boa! Um abraço pra você aí, querida! Vamos ver aqui!
7: Olá, meu amigo Everaldo Pardinho!
8: Fernando! Obrigado pelo domingo de bamba, Pardinho! Mandar um alô pra vocês da cultura aí, doutor César Neme, Álvaro Regal. O programa tá bom, rapaz. Rapaz, você é diferenciado. Você tá doido. Aqui, se eu puder tocar pra gente um. Só pra contrariar. Barato da vizinha, se puder pra gente, meu irmão.
7: Valeu, meu amigo.
0: Deixa comigo, ele pediu a barata da vizinha, mas antes eu tenho que tocar do Negão. O cruel, né?
9: Jesus!
0: É, ele quer a música do Negão, não sei não, hein, cruel.
5: Boa tarde, Everaldo Sardinho. Aqui é Manuel de Coutinho. Eu queria pedir uma música, se fosse possível, você colocar pra mim, Zeca Pagodinho. Norma da Casa. Ofereço pro Noelle, Matheus, Felipe, Júlia, Daniel, Marileia, Davi, Edma, Vinícius, Eliele e Carmen, Meriel.
0: Opa, cortou o áudio dele aí, ó. Cortou. Tiver mais alguém aí, manda mais áudio aí. Boa tarde, Fabiano. Mandando um abraço pro seu pai, o Fabinho da Retífica, JK. É lá de Cachoeiro, hein? E ele tá pedindo a música aqui, ó, Trem das Onze. Adoniran Barbosa, é isso? Vou procurar aqui pra vocês, pô, pagode, vai pro ar! Vamos de música, tá chegando sucesso pra você na primeira.
10: Vamos cantar junto aí, todo mundo?

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20: Eu tô de volta no Domingo de Bamba. Eu quero mandar um alô especial pra minha amiga Tereza Luzório. Também o doutor César Nemer. E toda a galera lá no Macuco. Família Luzório só tem gente boa. Um abraço pra turma aí. E olha só, WhatsApp disparado na primeiraça. Vamos atendendo aqui. Eu quero mandar um alô especial pro nosso companheiro de trabalho, o Marcelo Lucas, que está completando mais um ano de vida hoje. Parabéns! Hoje vai ter festa, hein? Eu saindo daqui, eu vou direto pra casa do Marcelo.
21: Cruz, credo.
20: É, pode me esperar aí, Marcelo. Vamos ver quem tá se ligando aqui.
22: Boa tarde, Everaldo Fardim. Mano, um feliz aniversário pra minha irmã Sara e para o meu filho Kai Bruno.
20: Deixa comigo, deixa eu ver o nome aqui. Tá escrito assim, ó, no perfil, o meu nome é Trabalho. Manda o nome aí pra mim mandar um alô completão aí. Manda o nome completo aí. É, vamos ver aqui quem tá se ligando. Manda Zeca Pagodinho pra mim, Edna Custer e Chiquinho de Venda Nova do Imigrante, a terra da polenta. Vamos lá, agora tá chegando a minha amiga Socorro, também de Venda Nova.
23: Oi, Everaldo, boa tarde, tudo bem? Sim, quero pedir a música da a Barata da Vizinha. Vou mandar pra você, pra minha amiga Lúcia em Alto Cacho Frio, pra meu namorado, sim. E dizer pra você que se eu fosse dono de uma rádio, eu, Socorro, fosse dono de uma rádio, o único locutor que eu queria era você, porque você trata as pessoas com amor, com carinho, enquanto tem deles aí que nem a gente pede uma música e faz de conta que a gente não existe. Mas cuidado, quem faz esse programa da cultura somos nós, ok? Obrigado, você é o melhor locutor do mundo.
20: E você?
23: Igual o presidente Lula.
20: E você é a melhor ouvinte do mundo. Amiga Socorro, alô Socorro! Obrigado aí, Socorro. Eu tô aqui pra atender vocês. Até às 7 da noite hoje, hein? Até às 19 horas, eu e você juntinhos, pelas ondas da primeiraça.
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20: Vamos ver quem tá se ligando aqui. Romim Pintor, ó Romim.
25: Domingo 40 graus na cultura, domingo de bamba, Pomeral do Fardinho, o melhor do Brasil. Você tá todo por cá, homem pintou por cá, bandeira assiste, melhor do Cachumiri. Melhor do Fardinho, alô pra Paulinho Mosquito, alô e para Romildo André, tá de férias, o Vasquinho dele tá jogando, tá de férias, tá doido. Nosso amigo Álvaro Regal, minha amiga Kizilda, Cátia, minha mulher brava, Lucilene, vamos ouvir aí o fundo de quintal, mano. Chama, chama, chama, chama!
20: É isso aí, meu amigo Romim Pintor, um abraço pra você aí! Vamos lá, tem uma galera ligada aqui!
26: Boa tarde, bem, alô, manda beleza, meu amor, Celso, me dá, meu amor, Celso. Na Pinteleza, presidente da Rádio Cultura, quer ver? Sorriso Maroto, pão de café, vai fazer.
20: Daqui a pouquinho chega no Sorriso Maroto pra você aí. Um abraço especial. É, já ouviu lá, ó. Já me mandou recado aqui batendo palma. Ó, quem mandou o alô aqui, eu vou repetir o alô, o nome dela. Meu nome é Marisa Mafalda Gari de Castelo, então vou botar o áudio dela de novo.
22: Boa tarde, vereador Fardim. Manda um feliz aniversário para minha irmã Sara e para os meus filhos Caio e Bruno.
20: Ô Marisa, daqui a pouquinho, ó, eu tô invadindo o churrasco aí, hein? Pode deixar comigo que eu tô chegando aí. Daqui a pouquinho eu tô chegando. Vamos lá, WhatsApp. Opa, chegou a mensagem aqui e apagou.

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0: Boa tarde, Veraldo Pardinho, aqui é Evandro Santa Justa. Manda um musicão, um pagode pra nós aí, cara. Você é gente boa demais. Manda pra todo mundo de Santa Justa aqui. E aqui em Limoeiro hoje tá tendo uma festinha legal. Manda um alô pro pessoal da festa ali de Limoeiro.
1: Opa!
0: Obrigado, Eravaldinho. Um ótimo final de domingo pra você.
1: Um abraço aí à turma de Limoeiro. Ligados na programação. Ontem eu parei no Limoeiro e eu quero mandar um alô especial pra toda a galera ali do Limoeiro, né? Ligados na programação da cultura. Minha amiga Núbia. Encontrei a Núbia ontem lá, é gente boa demais. Um abraço pra você aí, Núbia. Vamos ver quem tá se ligando aqui.
2: Boa tarde, meu amigo Everaldo Pardinha, aqui é o Miguel Amaral do bairro Niterói. Eu gostaria muito de ouvir a música aí de Zeca Pagodinho com Maria Bethânia. A letra é de Santa Amaro a Xerém, de Xerém a Santa Amaro, de Santa Amaro a Xerém. É isso aí. Tenha uma boa tarde, muito obrigado. Valeu, meu querido, um
1: vai,
2: abraço.
1: Vai acabar a gasolina. Foi em Xerém, Santo Amaro um monte de vez, vai acabar a gasolina.
3: Jesus!
1: Vamos lá! Tá chegando mais alôzão aqui. Marcelão é gente boa, que Deus abençoe sempre e abençoa os seus caminhos. Meu amigo Romim Pintor, mandando os parabéns aí pro Marcelo Lucas. Opa, Pedro Augusto da Cachoeirinha apareceu!
4: Alô, câmbio.
1: Câmbio?
4: Aqui quem fala é o Pedro Augusto, de Porto Seguro. E o Curial conseguiu ligar pra ele. Aí eu fui, eu não sei se tá sendo gadinho. Então, um abraço pra todos os fim de ir. Eu tô todo cheio de hematoma. Tá, que a baiana falou assim
1: que é?
4: Até mais logo. Quando eu cheguei no quarto, a minha mulher me cortou no cacete.
1: Eu falei que ela ia te bater então, ontem.
4: Uma boa tarde pra vocês aí. Tchau, obrigado.
1: Uma boa tarde. Cultura FM, boa tarde. Alô? Alô, boa tarde. Alô, boa tarde. Caiu a ligação, tenta de novo. Eu pedi o SAMU pra ir pra casa do Pedro Augusto ontem e também o Nota Air, que eu sabia que ele ia apanhar.
3: Jesus!
1: É, tá cheio de hematoma agora, né? E ele mandou a foto dele com a esposa dele, tá atrás dele, com o pau de macarrão na mão lá. Cultura FM, boa tarde.
5: Boa tarde.
1: Boa tarde, quem tá falando?
5: Ah, aqui do Papo Edson.
1: Opa! Você tá falando de onde?
5: Tá aqui do Papo Edson.
1: Aí só tem gente boa!
5: Maravilha, cara.
1: O prazer é todo meu.
5: Curtindo aqui, ó, tá o Sargento Luiz Fernando.
1: Ei, aí é gente boa, hein?
5: Aí, tá certo, Jorge Guerra, Berreu, Suíta. Aqui, um time aqui de primeira linha, tá? Rapaz, desde cedo tem muita gente aqui, não dá nem pra falar o nome de todos não, mas já, todo mundo curtindo aqui.
1: É coisa boa, hein?
5: Abraço, você tem que vir aqui uma hora aqui pra curtir com a gente.
1: Deixa comigo que eu vou aparecer aí.
5: Um abraço, Everaldo.
1: Quer escolher a música?
5: Manda aí pra gente aí, uma coisa bonita.
1: Deixa comigo.
5: É chegado que tá falando, chegado. Um abraço pra Álvaro aí. Nosso parceiro, hein?
1: Deixa comigo daqui uns dias, o Álvaro tá de volta aqui no sábado. Fica com Deus aí.
5: Um abraço, meu.
1: É, a galera tá em peso lá. Aqui tem muito suco de maracujá aí, caiu a ligação. Hein, a galera tá curtindo a programação, chega aqui. Ah, o Pedro Augusto tá na praia, rapaz. Me mandou a foto agora. A esposa dele desceu o bambu, ele pra fazer média, levou ela pra praia.
3: Jesus!
1: É. Um abraço aí, Pedro Augusto. E toda a galera de Cachoeirinha. Estou na área. O bar tá aberto lá em Marataízes. Do meu amigo. Pera aí. Pianês, né? Que eu sempre falo o nome dele errado. Eu sempre, o Paulo Pianes. Agora eu falei certo. O Paulo Pianes. O bar tá aberto lá, galera! Ei. Um abraço pra turma de Marataízes. Vamos lá, tá tá chegando mais áudio aqui.
6: Ô, Everaldo Fardinho, boa tarde. Isso é Barreto aqui de Jaciboa, Vargem Alta. Toca pra mim com o Martim da Vila aí, Madalena. Ofereço pra minha namorada, pros meus dois enteados, meu filho aqui. Obrigado.
1: Eu que agradeço, um abraço pra você e toda a sua família. Daqui a pouquinho tá chegando Martinho da Vila. Boa tarde, gostaria de mandar um beijo pra toda a minha família. Thaís, Rogério, Isaac e Rogério Pé de Pano. Esse pessoal aí é gente boa demais. Um abraço pra vocês aí. Tá chegando o nosso rápido intervalo comercial. Daqui a pouquinho eu tô de volta, não sai daí não.

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4: É, e olha só, eu tô de volta aqui porque o Pedro Augusto pediu um alôzão aqui, ó. Vamos botar o áudio dele.
5: Então, mandar um alô pro pessoal de Jaceguá aí. O pessoal, o amigo do Célio e Sandra, discussão. O pessoal estão esperando os familiares dele estar aqui em Porto Seguro com nós aqui.
4: Rapaz, ele tá em Porto Seguro. Ó, na hora que eu vou dar uma dica pra esposa dele aí. Na hora que você quiser passear, é só descer o pau de macarrão nele.
6: Jesus!
4: Ah, viu, né? Desceu o pau de macarrão nele ontem, ele já levou ela pra passear lá em Porto Seguro. Uma ótima viagem pra vocês, aê! Ai, tá chegando música aqui, tá chegando Sorriso Maroto!

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1: É, estamos de volta aqui no Domingo de Bamba. Muita música rolando aqui na programação. E já tem a Lozão aqui, ó. A galera que tá se ligando, hein? Olá, Everaldo, boa tarde. Aqui é o Gerson de Cachoeiro. Em homenagem ao BAP, toca pra nós aí samba de enredo do Unidos da Tijuca, 1998. É de Gama a Vasco. Tá escrito aqui, deve ser Vasco da Gama, né? E Popeia da Tijuca. Grande abraço a todos. Eu vou procurar aqui pra você. Deixa comigo. Eu encontrando aqui, eu jogo pro ar. Mas antes, tá chegando aqui o Zeca Pagodinho, que me pediu o Zeca Pagodinho aqui, ó. Com a Marília, a Maria Bethânia, né? É, de Santo Amaro a Xerém. Vamos lá. Tá chegando aqui o Zeca Pagodinho e a Maria Bethânia.

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Eu gosto assim. Vamos nessa, Tijuca! 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Segura!

0: Amém.
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3: É de volta aqui. No Domingo de Bamba. Tem alusão aqui, ó, para o carioca Paulinho Fourier. Paulinho Fourier e Carlinho Tricolor. Manda o carioca falar chiclete. Fala chiclete aí, carioca.
4: Jesus.
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5: De volta aqui no Domingo de Bamba e tem a Lozão. Boa tarde, Everaldo Pardinho, aqui é o Rafael Beiçudo. Estamos aqui, eu e minha esposa no bar da Suedi, tomando aquela cerveja gelada, que hoje tá bem calor. Manda um beijo pra minha filha Maísa, de Jerônimo Monteiro. Um abraço pra toda a família aí. Ei, hoje é dia, hein? Hoje é dia de tomar aquele suquinho de maracujá. Boa tarde, Everaldo Pardim, tudo bem? É a Lúcia da Fazenda das Flores. Quero ouvir um pagode com o Tiaguinho. Ou Sorriso Maroto. Ofereço pra você, meus irmãos e todos os locutores. Caravana dos Amigos também de Cachoeiro de Itapemirim. Ótima tarde. Hoje não tem lanche. Hoje não tem lanche da tarde, ela escreveu aqui. Gente, pode chorar. Ó, na casa dela o lanche é de graça, hein?
6: Jesus!
5: É, todo mundo lá pra casa dela. É, lá na Lúcia da Fazenda das Flores. O lanche é de graça. 0800. Vamos lá, um abraço, minha amiga.

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4: É, e de volta com Tchacabum. Mão na cintura.

0: O Sem Razão, será que vale a pena? E tá chegando mais sucesso pra você, Grupo Raça. Chegou a nossa hora agora.
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16: É de volta com o Grupo Bom Gosto. A amizade.
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2: É de volta aqui no Domingo de Bamba. 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Estamos na reta final do programa. Daqui a pouco tá chegando Cultura Retro.
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3: É, e agora a gente vai pro Cultura Retro. Músicas que marcaram época. Aqui na primeiraça, até as 19 horas. E o WhatsApp tá liberado, 28-3542-1017. E já tem alusão aqui, ó. Meu amigo Pedro Augusto da Cachoeirinha. Agora você pode mandar um alô pra minha esposa Marlene. Ela tá ouvindo. Um abraço aí, Marlene. Vem comigo nesta viagem musical!

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1: É de volta aqui no Cultura Retrô. E tem alusão aqui do meu amigo Igor. Boa tarde, Everaldo. Toca Conquista, do Claudinho e Bochecha. Chegando agora pra você na programação. Um abraço pra você, Igor, e pra toda a sua família. A galera que tá acompanhando aí no Facebook, Instagram, um abraço especial pra vocês. 16:21, você está ouvindo Cultura Retrô.
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1: 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E o Igor pediu, tá chegando. Claudinho Bochecha, Conquista.
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1: É, no Cultura Retrô é assim. Aqui pediu, tocou. Tá chegando a lua.
2: Tá falando Noema do bairro Niterói, mandou alô pra toda minha família. Bom final de semana. Boa tarde, Denal. Fardim, boa tarde.
1: Boa tarde, querida. Beijo no coração. Um abraço aí pra toda a galera do bairro Niterói. Boa tarde, Everaldo Fardim. Gostaria de ouvir Titãs. Nome da música, isso. Dedico a todos que gostam desta música. Lúcia Helena, de Venda Nova do Imigrante. Valeu, minha amiga. Daqui a pouquinho a sua música chega. Antes está chegando o nosso intervalo comercial.

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6: É, e tem alusão chegando aqui. No WhatsApp 28-3542-1017.
7: Boa tarde, Pardinho. Rudinei de Cachoeiro. Gostaria de ver Linda Demais com... esqueci aí, eu sei que é Linda Demais.
6: Roupa Nova.
7: Tá bom, os antigos. Tá bom, tchau, tchau. Ah, lembrei. Roupa Nova.
6: Isso.
7: Roupa Nova, Linda Demais. Manda aí pro Rudinei aquele abraço.
6: Deixa comigo um abraço pra você e toda a galera de Cachoeiro. Antes tá chegando Titãs. Isso.

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1: E vamos de alô pra você que tá se ligando. Tá chegando o áudio aqui?
2: Ei, Marcelo Lucas, boa tarde. Aqui é Gisele, Cachoeira de Itapemirim. Canta, coloca a música. Peão tatuado. Boa tarde, fica com Deus.
1: Fica com Deus aí, querida.
3: Boa tarde, meu amigo Geraldo. A devolta aqui da Safra. Bota pra nós ouvir aí. Pouquinho, Big Dog. O rap da roça aí. Bota pra nós ouvir. Feliz pra toda essa galera que tá ligada na primeira aça aí. Um alusão pra Pedro Augusto, que era Pedro Augusto de Cachoeirinha, né? Ele disse que agora é Pedro Augusto de Porto Seguro. O homem tá só em Porto Seguro curtindo praia, rapaz. Ontem mandou foto pra mim, tá tirando onda, Pedro Augusto, rapaz.
1: Rapaz, o homem tá internacional já, hein? Tá igual o Luiz Fumanchu. Um abraço pra vocês de Cachoeiro. Tá chegando aqui, ó. Marisa Monte.

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0: Daqui a pouquinho chegando pra você aqui. Um abraço, Marcelo.
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0: Tá chegando aqui Alan Jackson na primeiraça.

0: sucesso Cindy Lauper. Só aqui na primeiraça. 17 horas e 43 minutos. Pra você que tá me dando uma carona, muito obrigado pela carona. Uma ótima viagem. Daqui a pouquinho eu tô de volta.
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2: É de volta com MC Hammer. 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
1: É, e chegamos ao final de mais um programa, agradecendo a Deus em primeiro lugar e a você, ouvinte maravilhoso Cultura. Obrigado pelo carinho, obrigado pela companhia. Volto no próximo sábado, se Deus quiser. Fiquem com Deus. Você fica agora com a programação da Primeiraça.
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